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2: 9 e 4.

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13: 927.

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4: 934.

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0: 22. 10 e 3.

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1: 10:26.

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7: Dez e cinquenta e sete.

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2: 11-3.

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0: 11:29.

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8: 11:54.

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8: 5 e 3.

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14: 5:21.

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13: 5:38.

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2: Joga as mãos pra cima. Muito bom dia, cidade, bom dia, Nanuque, bom dia, região, cheguei abrindo mais uma edição do Paradão Sertanejo na supercomunicação de Jonathan Santos, hoje, 2 de setembro de 2026, feliz, contente, como sempre, nesta manhã abençoada que o nosso Senhor Jesus Cristo nos concedeu. Gente, a partir de agora, Paradão Sertanejo está no ar. Nossa programação sempre começa pedindo a Deus para que venha abençoar a todas as famílias que estão na escuta neste momento. Agradecer sempre a Deus por tudo que Ele tem feito em nossas vidas. Agradecer pelo ar que nós respiramos, agradecer pela vida, agradecer pelo alimento que Ele põe em nossas mesas. Pedir por essa pessoa que está triste, desesperada, doente, desanimada, que o Senhor venha olhar, cuidar e curá-las. Obrigado, meu Deus, por tudo que o Senhor tem feito em nossas vidas. Obrigado por estar aqui mais uma vez. É o que nós te pedimos e te agradecemos.

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12: Agora são exatamente 6 horas e 45 minutos para você não perder o seu compromisso, para você não se atrasar, você ligado sempre na melhor 94 FM, a rádio com a mais longe, para ficar mais perto de você. Quero mandar um abraço para todos vocês que estão na escuta da nossa programação em toda a zona rural aqui da nossa cidade. Muito bom dia a todos, obrigado pelo carinho da audiência, não perca o seu compromisso, 6 horas e 46 minutos. Deixa eu ver quem tá chegando por aqui, a Marli da Feirinha chegou por cá me dando aquele bom dia com alegria. Bom dia, Marli, fala para mim.
13: Bom dia, Jonathan, começando mais um dia aí, né?
12: Com na certeza.
13: Graça de Deus. O Jonathan, gostaria de ouvir Chitãozinho Chororó, Fio de Cabelo. Oferecer para todo mundo aí da rádio, todos os ouvintes, todo mundo aqui da Escola Álvaro Amorim. Aqui é Marli, da Feirinha. Trabalho na Escola Álvaro Amorim. Um abraço a todos.
12: Obrigado, minha amiga. Obrigado pelo carinho da audiência. Bom dia, bom dia, bom dia.
14: Bom dia, Jonathan. Tudo bem? Que Deus abençoe seu dia. Ô, Jonathan, eu gostaria de ouvir uma música de João Paulo Daniel. Ofereço meu esposo, Tiaguinho. Meu amor, te amo, viu? Sou muito grata ter você em minha vida. E ofereço para todos que estão ouvindo 94 FM. Tchau, tchau, Jonathan. Um abraço.
12: Obrigado, minha amiga Cleide. Tamo junto. Muito obrigado pelo carinho da audiência. Bom dia, Deia.
15: Bom dia, Jonathan. Amém. Abençoa nós todos, nossa família, né? Que Deus nos abençoe, vocês aí também.
12: Obrigado, minha amiga. Bom dia, Isidório.
16: Bom dia, meu amigo Jonas. Eu gostaria que você mandasse um alô aí para Andrezão, lá da Fazenda Quinta do Solar, e para Sócio. Lá da Ilha, Solar das Águas, Tó da Areia, Mazinho Padeiro e Nezinho, lá da Nezinho e Paulinho, Gilvan, essa galera toda aí da Jocave. E um bom trabalho pra você aí, é nóis, cara.
12: Obrigado, meu amigo. Um abraço para minha amiga Esté aqui na escuta. Muito bom dia, Esté, pelo carinho da audiência. Minha amiga Rosimeire, Anice, lá da Fazenda da Mari. Meu amigo Gerson, motorista da Gontijo. O homem tá botando pressão, hein? Que, oh, a música é boa, né, Gerson? Obrigado, meu querido. Tamo junto. Anice da Fazenda da Mari tá por cá também na escuta da nossa programação. Minha amiga Soraya, o Célio Alves, minha amigona Zi da Vila Esperança. Todo mundo curtindo a melhor programação. Abrindo mais uma sequência no Paradão Sertanejo. Zezé e Luciano, me leva pra casa. 6h47, bom dia.
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0: 7 horas e 32 minutos. Muito bom dia a toda a cidade, bom dia Nanuque, bom dia região. Está no ar o Conexão 94 ao vivo, trazendo informações de toda Nanuque região para vocês que acompanham a nossa programação. Hoje, dia 2 de setembro de 2026, agora 7 horas e 33 minutos, iremos com os destaques do Conexão 94 da data de hoje. Mulher é presa após atingir homem com faca e enxadão no bairro Liberdade 2, em Teixeira de Freitas. Ela alega legítima defesa. Fogo se espalha em vegetação e assusta moradores de Nanuque e deixa uma pessoa ferida. Suspeito de tráfico de drogas, fogem da polícia militar, mas acaba preso com entorpecentes em um veículo, este fato em Posto da Mata. Semana da Pátria tem início e com apresentações e momento de civismo na nossa cidade de Nanuque. Nova regra contra o golpe do Pix errado começa a valer. Micro e pequenas empresas devem decidir forma de recolher tributos. Com esses e outros destaques, com imagem de Pedro Hugo, direção-geral de Frank Alves e Luiz Rezende, está no ar o Conexão 94.
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0: Agora 7 horas e 35 minutos. Muito bom dia para todos vocês. Quero agradecer a todos pelo carinho da audiência. Vocês acompanhando a nossa programação em toda a nossa região, extremo sul da Bahia, norte do Espírito Santo, nordeste de Minas Gerais. Muito obrigado a todos pelo carinho da audiência. 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Vamos começando com as ocorrências policiais da nossa região, agora extremo sul da Bahia. Uma mulher foi presa após atingir um homem com uma faca e um enxadão. Esse fato no bairro Liberdade 2, em Teixeira de Freitas. Ela alega legítima defesa. Aconteceu na tarde de sábado, dia 29 de agosto, por volta das 18 horas e 40 minutos, na rua Coreia do Sul, no bairro Liberdade 2, no município de Teixeira de Freitas, na Bahia. De acordo com as informações, uma guarnição da 87ª CIPIM foi acionada pelo Centro Integrado de Comunicações, SICOM, para atender a uma ocorrência de vias de fato na localidade. No local, os policiais encontraram os envolvidos e apuraram que a suspeita havia atingido um homem de 52 anos com golpes de faca e de enxadão. A autora relatou aos policiais que agiu após a vítima, segundo ela, dar bebida alcoólica à sua tia, uma mulher de 55 anos que enfrenta problemas de saúde. A equipe policial acionou o serviço de atendimento móvel de urgência, o SAMU, e apreendeu a faca utilizada na agressão. O enxadão já havia sido retirado do local por familiares da autora. Antes da chegada da guarnição. A suspeita foi presa em flagrante, apresentada na Delegacia de Polícia de Teixeira de Freitas, juntamente com a faca apreendida. Após os procedimentos de oitivas, o delegado titular Gilmar de Meireles Prates não lavrou o flagrante e decidiu pela apuração por procedimento regular, porque foi tratado inicialmente como lesão corporal e porque também a conduzida trouxe elementos alegando uma possível legítima defesa. De acordo com o site Liberdade News, Pedro Jesus da Conceição, a vítima, será ouvido e ainda passará pela Polícia Técnica DPT para verificar o grau da lesão, se leve, grave ou gravíssima, e se ele está ou não em legítima defesa para chegar a uma decisão final. Da redação de jornalismo da 94, Jonathan Santos. Agora, 7 horas e 38 minutos. 7 horas e 38 minutos. A Polícia Civil de Minas Gerais, em Juatuba, prendeu, né, um homem investigado por estupro de vulnerável cometido em Novo Oriente de Minas.
1: O fato que ocorreu há alguns anos, né, no município de Novo Oriente de Minas. Essa primeira vítima, ela na época contava com 7 anos de idade, foi em 2016, porém ela só conseguiu contar para a mãe dela no ano de 2019. Então, o tempo foi se passando até que as informações chegaram na Polícia Civil. Então, quando chegaram na Polícia Civil, já no ano de 2022, nós iniciamos essas investigações com muita dificuldade de conseguir testemunha devido ao transcurso do tempo, mas conseguimos identificar, né, esse autor, conseguimos pormenorizar as palavras, né, dessa vítima que ela tinha relatado para a mãe, foi feito o depoimento especial e, considerando que a gente estava fazendo essa investigação, eis que aportou na delegacia uma outra vítima, já maior de idade, e que narrou que quando ela era menor, no ano de 2010, mais ou menos, ela foi abusada por várias vezes por esse mesmo autor. E ela teve um problema psicológico muito grave, ela não repercutiu para ninguém, nem mesmo para a família, só mesmo com o tempo é que ela comentou com a mãe, que aí foram tomadas as providências. Então, um fato anterior ao que a gente estava investigando. Então, verificada essa situação, nós notamos que esse investigado, acho que ele tendo conhecimento que ele estava sendo investigado por esses fatos, primeiramente pelo primeiro fato instaurado, ele evadiu do município de Novo Oriente. E desde então, há mais de quase 10 anos aí, sem saber sua localização, nunca conseguimos intimá-lo, motivo pelo qual conseguimos, mesmo com tempo já avançado, a prisão preventiva dele. E aí ontem, no dia 28, na verdade, a equipe, juntamente com a equipe de Juatuba, né, próximo a Belo Horizonte, nós localizamos esse indivíduo. Na verdade, ele não veio encaminhado aqui para Teoflotone, mas indagado lá na cidade de Juatuba mesmo, ele fala que não tem conhecimento de nada, que nunca foi intimado. De fato, ele nunca foi intimado porque nunca foi localizado. Não temos ocorrências relevantes quanto a esse fato, mas a gente sabe que crimes dessa natureza, né, elas acontecem. Crimes ocorrem na clandestinidade, então quando as vítimas elas decidem falar, muitas vezes o investigado já não está mais na região, já não está mais na localidade. Fato é que ele aproveitava dessas crianças quando elas estavam na casa da família dele. As duas famílias prestavam, as mães prestavam serviço na casa da família dele. Então, ele aproveitava desses episódios, né, para poder praticar esses crimes. Inclusive, essa segunda vítima, né, que na verdade foi até a primeira, ela somente se encorajou depois que tomou conhecimento lá na cidade, no Novo Oriente de Minas, que a gente estava à procura dele, tentando intimá-lo. Aí ela compareceu na delegacia e quis tomar providência. Ele aliciava essas crianças, né, dando balas, dando dinheiro, a criança com 7 anos, né? Então, ali ele conseguia trazer essas vítimas para perto dele, e era um ambiente que essa criança frequentava quase que diariamente. Então, ali ele utilizava desses métodos, né, para tocar nessas crianças, praticar atos mais graves, né, com essas crianças, e que traz um problema psicológico para o resto da vida.
3: Doutor, os familiares desse acusado, eles não desconfiaram de nada, não sabiam, já que as mães das vítimas trabalhavam lá?
1: Não, pelas informações, a gente acredita que os familiares podem ter alguma suspeita, até porque quando começamos a investigar, as informações é de que uma das filhas veio buscar ele daqui da região. Então, nós suspeitamos que, de fato, ele tenha evadido aqui da região para evitar, né, a punição. Na verdade, hoje ele já está com 61 anos. Né? Então, para a gente ver como que o tempo vai passando, né? Mas as vítimas, na verdade, elas trazem isso para o resto, né? Para o resto da vida. Então, essa sensação agora de prisão, de fazer a lei acontecer, né? Fazer a lei prevalecer, na época, possivelmente, entre 40 e poucos, 50 anos, né? Mas agora ele vai... Se o Ministério Público der continuidade, né, à instrução, ele vai responder por esses atos. A questão da pena aí, ela agora depende, né, da verificação das datas. Nós até pedimos, né, aos pais que, caso tenha alguma informação quanto a crimes dessa natureza, que denuncie, porque caso haja prescrição, infelizmente, a polícia, né, a justiça não pode fazer nada. Esse fato... Graças a Deus chegou ainda em tempo, então a questão da punição, da pena, ela depende agora do prazo, né, que suspende o processo, vai suspender o processo, mas a prescrição da pretensão punitiva, ela não pode ocorrer mais do que o que prevê o Código Penal.
0: Sete horas e 44 minutos, 7h44, suspeito de tráfico tenta fugir da PM, mas acaba preso com drogas em um veículo. Este fato no distrito de Posto da Mata, em Nova Viçosa. A Polícia Militar da Bahia, por meio da 89ª CIPIM, prendeu um homem em flagrante por tráfico de drogas na noite deste domingo, dia 30 de agosto, durante uma ação realizada no bairro Jardim dos Eucaliptos, no distrito de Posto da Mata, município de Nova Viçosa. Durante o patrulhamento ostensivo e preventivo, os policiais visualizaram um veículo Ford Ka de cor preta ocupado por três indivíduos. Ao perceberem a aproximação da viatura, os ocupantes demonstraram comportamento suspeito e o condutor empreendeu fuga desobedecendo às ordens de parada emitidas pela guarnição. Após o acompanhamento tático, o veículo foi interceptado na Rua das Araras. Durante a abordagem, foi localizado com o condutor um pino contendo substância análoga à cocaína. Na sequência, durante a busca no interior do automóvel, os policiais encontraram uma caixa contendo grande quantidade de entorpecentes fracionados e acondicionados individualmente. Ao todo, foram apreendidos 61 pinos de cocaína, uma grande quantidade de maconha, além de dois aparelhos celulares. O condutor assumiu a posse dos entorpecentes e, conforme registrado no relato policial, declarou que realizava a distribuição do material ilícito a mando de um indivíduo conhecido pelo vulgo Magnata. Diante dos fatos, o suspeito recebeu voz de prisão em flagrante pelo crime de tráfico de drogas e foi conduzido, juntamente com o material apreendido, à unidade policial competente. A autoridade policial ratificou a prisão em flagrante e determinou o recolhimento do conduzido à carceragem, permanecendo à disposição da justiça. Segundo o site Subaia News, ocupantes do veículo também foi apresentado à autoridade policial para os esclarecimentos e providências cabíveis. O veículo utilizado na ocorrência foi apreendido para posterior apresentação à Polícia Civil. Da redação de jornalismo, Jonathan Santos.
4: Sete horas e 47 minutos, tá aí, este veículo foi interceptado contendo entorpecentes aí no seu interior do extremo sul da Bahia. Agora vamos voltar aqui para Nanuque, em Minas Gerais, porque um fogo tomou conta de uma vegetação ontem, próximo ao bairro Vila Nova. Várias casas foram afetadas com a quantidade de fumaça. Na verdade, quase toda a cidade ficou tomada pela fumaça naquele momento ontem ali, na tarde desta terça-feira. Uma pessoa, ela ficou ferida, né, ao tentar ajudar no auxílio para apagar essas chamas. Moradores também tiveram que proteger os seus quintais devido à quantidade de fogo que começou a se alastrar em toda a vegetação.
5: Olá, ouvintes, internautas da Rádio 94 FM. Nós estamos aqui agora em um condomínio aqui no bairro Vila Nova. As imagens são fortes. A grande quantidade de fumaça que agora, principalmente que as pessoas que residem neste condomínio, está tendo que respirar depois desse incêndio em uma vegetação aqui ao lado. Você acompanha as imagens aqui agora? Esta parte da vegetação toda já foi queimada. E a preocupação é as pessoas inalando esta fumaça. Nossa equipe está aqui agora, mas com dificuldades. Nós não podemos ficar muito aqui. O veículo da Defesa Civil está aqui. O caminhão pipa também está aqui, mas não está conseguindo chegar nos pontos onde o fogo se alastrou. Tem várias árvores aqui. Olha a imagem de destruição que você acompanha agora. E essas imagens são fortes. Nós iremos sair daqui agora porque nós estamos respirando esta fumaça. O bairro todo aqui também já ficou com a fumaça. Está tendo dificuldade de passar também as pessoas aqui nas imediações desta avenida. E a nossa equipe chegou aqui agora. Vou tentar aproximar mais aqui um pouquinho. O vento tirou a fumaça para aquele outro lado. Olha as imagens aqui, olha. A destruição que esta fumaça e que este fogo tomou conta aqui. Eu volto a repetir, pessoal, a preocupação é idosos, crianças, pessoas com algum problema de saúde, respirar essa fumaça. O barulho aqui, ó, das chamas pegando na vegetação, a vegetação seca, e nós iremos trazer mais informações. Vamos falar agora com o pessoal de Defesa Civil, né, se eles estão tentando alguma estratégia para tentar debelar este incêndio. Nanuc não tem corpo de bombeiros, e isso dificulta mais, porque a Defesa Civil e a Secretaria de Agricultura têm que usar as ferramentas que eles têm, que é um caminhão-pipa, mas que este caminhão-pipa ele não consegue entrar em algumas localidades. Não tem mangueira, não tem material, e isso é o que dificulta mais a situação em um momento desse aqui. Agora que a fumaça, o vento tirou a fumaça, dá para ver a destruição que esse fogo tomou aqui neste ponto, aqui nesta vegetação. Nós chegamos aqui agora em outro ponto, em outro local. Estamos aqui com o secretário da Defesa Civil. Tito, bom dia. Outro lugar de difícil acesso, onde o caminhão não consegue vir. E aí, como é que fica essa situação, Tito? Mais um incêndio, possivelmente alguém colocou ou foi acidentalmente, mas a fumaça está prejudicando demais.
6: Olha, mais uma vez, infelizmente, um fogo, ao que tudo indica, criminoso também. Não deve ter sido acidental. O sol está quente, tem a vegetação seca. O condomínio aqui, a gente observou que eles tiveram a cautela de fazer um acero, né, ao redor da cerca do condomínio todo o limite. Já teve vez que a gente acompanhou aqui e que eles perderam boa parte da cerca por causa desse fogo. E dessa vez o fogo começou lá embaixo, veio subindo. E primeiro o eletrônico, o Dunga, ligou para a gente, depois outros ligaram também, a gente veio. Mas, infelizmente, tudo aqui é fora do alcance do caminhão-pipa. Fora do alcance do caminhão-pipa, infelizmente, a gente não pode fazer nada. A gente vai acompanhando, monitorando a situação, né? Recomendamos umas pessoas que tinham ali numa casa, que são pessoas idosas, pessoas mais sensíveis, para deixar o ambiente por enquanto, vai para a casa de algum parente, de algum amigo, e depois que passar essa fumaça, volta com mais segurança, mesmo que a casa está fora do alcance do fogo, mas não está fora do alcance da fumaça, né? Então a gente vem acompanhando, monitorando e aconselhando essas pessoas. E aqui, no mais, o condomínio está tomando as providências, com trator também ali com tanque, para diminuir o dano desse fogo chegando aqui, mas ele já tomou uma proporção muito grande, já queimou muita coisa, muita natureza.
5: E a fumaça aqui, olha, que eu vou pedir a Camille para filmar, olha aqui essa situação aqui, ó. Acompanho aqui agora. O problema, ô Tito, é as residências. E essas casas aqui, todas elas estão sendo afetadas. Nós também aqui vamos ter que sair porque a fumaça está demais também, Tito.
6: Infelizmente, Jonas, às vezes, quando a fumaça pega mais densa, a pessoa imediatamente sai do local, né? Mas quando a fumaça é mais rala, ela acaba ficando e vai respirando esse ar o tempo inteiro. E às vezes é até mais prejudicial por causa disso. Deixa de sair do lugar porque acha que é pouca, mas respira por muito tempo e acaba tendo danos que vai se sentir talvez lá na velhice.
5: Tá certo, muito obrigado, Tito. Nós vamos nos retirar daqui porque a fumaça pegou demais aqui e nós vamos seguindo. Obrigado, Tito. Você acompanha as imagens aí porque realmente a fumaça tomou conta aqui de tudo. 94 FM traz para vocês na íntegra. Nós estamos aqui agora em uma propriedade, a propriedade do Dunga, né? E ele se assustou porque o fogo começou a tomar conta aqui do quintal da residência dele. Aí, Dunga, o que vocês fizeram aí? O desespero foi total, porque vocês tiveram realmente... Olha a situação aqui. Você está acompanhando as imagens do Dunga. Vocês tiveram que descer, porque senão o fogo ia se alastrar aqui na parte aqui, que tem umas árvores aqui no quintal da sua residência.
7: Oh, boa tarde a todos, né? Principalmente. Esse dilema aqui é todo ano, é isso aí. Todo ano colocam fogo, não tem consciência, chega aqui, coloca fogo e aí recolhe a minha situação. Eu tenho as minhas árvores aqui que eu planto, arborizei, tentei arborizar todo o meu quintal. Aqui do lado, aqui, ó, tudo arborizado. Mas chega um indivíduo que não tem, acho que não tem mãe nem pai, né? Que não tem fé em Deus, faz uma coisa dessa aqui, prejudica a gente. O pessoal em cima aí, o fumação que vai para eles aí, prejudica todos nós. E é todo ano assim, meu amigo, todo ano essa vida aqui, ó, apagando esses fogos aqui todo ano. Mas graças a eu aqui e Deus primeiramente, meus amigos que estão ali, aquele ali também que está ali, e ajudou a gente a apagar o incêndio aqui desse lado, entramos aqui, aceleramos tudo aqui dentro e conseguimos conter o incêndio. Agora vamos ficar aqui esperando ver aqui se tem algum foco ainda para a gente estar apagando, né? E eu peço a colaboração de todos, né, no câncer. A maioria, que quem fez isso aqui, tenha consciência, não faça isso, que prejudica muita gente, prejudica nós todos, inclusive está sendo prejudicado. As minhas plantas que eu plantei aqui, estou tentando arborizar, plantei pé de frutas aqui, queimou tudo. Meus pés de siriguela, pé de fruta ali embaixo, ipê, tudo, acabou. E eu fico muito triste por isso. Viu, meu irmão?
5: E as informações que nós tivemos, nós estávamos conversando com o Duque, que esse incêndio possa ter sido propositalmente, ou seja, alguém ter colocado o fogo em uma parte da vegetação e como está no período de seca, o fogo ele se alastra em tudo, né, Duque? Então, a gente pede para as pessoas se conscientizar, né? As informações que nós tivemos são extraoficiais, a gente não pode confirmar isso, mas as informações que nós tivemos que alguém teria colocado fogo na vegetação aqui nessa localidade. É ressaltar a importância e pedir a colaboração das pessoas a não fazer isso. Pessoas podem até morrer ao inalar uma fumaça dessa, não é mesmo, Duque? E salientar, não fazer isso. Prejudicou toda a sua plantação, o trabalho que você faz, o cuidado que você tem aqui com as suas árvores e também, principalmente, a saúde das pessoas.
7: Verdade. A mesma coisa eu estou te falando para você em relação a essa situação que está acontecendo. Isso aqui, meu amigo, tornando a repetir, gente, é todo ano essa vida aqui, todo ano eu tenho que estar aqui apagando incêndio, fogo,

0: Empenhando aí, eu sempre ligo para ele, sempre tem empenhando nisso aí, que essa luta aqui, já vem há anos que eu estou com essa luta aqui, tentando arborizar, tentando preservar a natureza, vem outro para destruir. Só isso, meu amigo. Muito obrigado.
1: Tá certo, muito obrigado você. Tomara que dê tudo certo aqui. Nós seguimos aqui, lembrando, pessoal, que é crime. Colocar fogo em vegetação é crime. E eu sempre falo isso aqui no 94. Alguém pode filmar ou alguma câmera de segurança pode captar e você ter que sofrer as consequências, as punições. Você que talvez faz algum tipo de coisa como essa, colocar fogo em vegetação. Nós seguimos aqui na 94 FM, a rádio que vai mais longe para ficar mais perto de você. 7:57, tá aí. Tivemos informações de que uma pessoa ficou ferida, né, tentando ali apagar esse incêndio, proteger ali as residências ali, porque realmente as chamas tomaram conta dessa área aí próximo ao campinho, ali próximo à Vila Nova, ali atrás do condomínio. E tá aí, as imagens são fortes, uma quantidade de fumaça enorme, moradores populares tentando aí apagar esse incêndio para que o fogo não subisse para os seus quintais, mas infelizmente o fogo ele acabou tomando conta de toda essa vegetação. Inclusive, ano passado nós fomos aí, teve esse incêndio também, e esse ano volta a se repetir. Então, as informações que o homem foi levado para o hospital, pronto-socorro, teve aí algumas queimaduras, um rapaz que estava auxiliando aí a apagar esse incêndio. Nós vamos continuar falando sobre incêndio, pessoal, porque ontem também, na noite de ontem, você vai acompanhar as imagens, o pátio ali onde fica a Ascanuc é a associação que trabalha com reciclagem aqui na cidade de Nanuque. Felizmente, pessoal, a questão é essa. Se você não fez nem com propositalmente a situação, mas se você pegar uma bituca de cigarro, jogar num mato seco, você acaba sendo responsável por isso. Essa é a questão. Ah, mas foi sem querer. Eu fiz sem querer, acendi meu cigarro, fumei meu cigarro, joguei ali na vegetação, o fogo pegou, nem percebi, nem vi que foi eu, mas você acaba sendo responsável por isso. E as imagens você acompanha aí, olha. Graças a Deus, o fogo ele pegou na parte externa da Ascanuc. Ascanuc que no ano, se eu não me engano, de 2021, também teve um incêndio, que eles perderam tudo, suas máquinas, perderam tudo. Desta vez, o fogo ele pegou no material reciclável que fica do lado de fora, na parte externa, e a Defesa Civil, mais uma vez, a Defesa Civil, juntamente com a Secretaria de Agricultura, chegou rápido com o caminhão-pipa e conseguiu apagar essas chamas, debelar esse incêndio, mas se não tivesse, ia pegar em tudo. E esse local também fica a assistência social da cidade de Nanuque, o ponto da assistência social que fica nessa localidade também, um grande perigo, o bairro Santa Helena que está aí do lado também, e as pessoas, mais uma vez, inalando fumaça. Isso acaba sendo, pessoal, prejudicando a saúde das pessoas, de crianças, de idosos. Então fique aí o alerta para as pessoas lá, o pessoal das Canuques correndo lá, tentando ajudar. Gente, isso é impressionante, viu? Mas você acompanha as imagens aí agora na íntegra, na 94 FM, o pátio ali da Ascanuc, mais um incêndio foi registrado ali no pátio, ali no local externo da Ascanuc. 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Agora 8:00, nós iremos a um breve intervalo comercial. Voltamos já.
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1: Agora 8 horas e 4 minutos, 8 horas e 4 minutos, estamos de volta no Conexão 94, trazendo as informações de toda a nossa região para vocês que acompanham a 94 FM, 8 horas e 4 minutos. Nós iremos, voltamos agora com as nossas informações para vocês que acompanham a nossa programação. Semana da Pátria tem início com apresentações e momento de civismo em Nanuc. Vamos acompanhar.
3: A Semana da Pátria teve início nesta terça-feira, 1º de setembro, com uma programação especial que reuniu tiro de guerra, estudantes e autoridades da nossa cidade. A abertura foi marcada por apresentações que destacaram o civismo, o patriotismo e a importância de valorizar a história e os símbolos nacionais.
4: Hoje se inicia a Semana da Pátria, é um momento muito importante para cada um de nós, cidadão brasileiro. É um momento de reflexão, de cada dia a mais nós esforçarmos e lutar, né, cada um com as suas particularidades, com seus objetivos, mas que cada um tenha a mente de prosperar, de buscar cada vez mais uma cidade melhor, um estado melhor, um país melhor. Graças a Deus, nós somos um povo lutador, mas nós somos um povo também que não desiste nunca, é um povo vencedor. Diante do exposto, né, para que todos nós podemos comemorar o desfile de 7 de setembro, eu convido toda a população para segunda-feira, a partir das 8 horas da manhã, aqui nas avenidas da nossa cidade, aqui em frente da prefeitura, vocês participarem do grande desfile que vai ter aí, de costume, de tradicional, que acontece nesses dias em nossa cidade.
5: Bom dia, ouvintes da 94 FM. É sempre um prazer divulgar para a comunidade. Hoje nós estamos aqui com a abertura da Semana da Pátria, com a presença do tiro de guerra, das autoridades, né? O nosso prefeito, o nosso vice-prefeito, o major da 24ª Companhia, diretores escolares, estudantes, secretários de governo e os munícipes, onde nós tivemos a oportunidade aqui, nesta manhã, né, de ver a brilhante apresentação do tiro de guerra e as brilhantes apresentações dos nossas crianças, dos nossos jovens. Tivemos a apresentação aí da escola Vindilino Lima, Álvaro Romano, do Estela Matutina, ABB Comunidade, e tivemos também a participação do Berçário 3, que veio prestigiar o evento, né, do Cruzeiro do Sul. Então eu quero agradecer, né, a todos que estiveram aqui abrilhantando esse momento, onde no dia 7 de setembro, né, próxima segunda-feira, nós teremos o nosso brilhante desfile, onde contaremos com a participação das escolas municipais, estaduais, das secretarias municipais, né? E eu quero convidar toda a população para assistir mais um brilhante desfile que estará na Avenida Santos Dumont e na Avenida Geraldo Romano, encerrando aqui no Coreto Municipal. Então, convidar mesmo todos para estarem aqui conosco, prestigiando as maravilhas que as escolas trazem para as avenidas.
3: A abertura da Semana da Pátria marcou, assim, o início de uma programação voltada ao civismo, à cidadania e à valorização da história do Brasil. Com a participação do tiro de guerra, dos estudantes e das autoridades da cidade, o momento reuniu diferentes gerações em torno de uma mesma mensagem: o respeito e o orgulho de ser brasileiro.
6: Bom dia a todos. Para a gente é um momento de civismo, né, de reforçar os valores que a gente cultua, tanto na Polícia Militar quanto na Pátria, de forma geral. A importância da gente ressaltar aí as grandes riquezas que, né, que o nosso país possui, as riquezas do nosso estado e da nossa cidade. E valores culturais que a gente cultua ao longo do tempo também são muito valorizados e comemorados nessa semana. Para a gente é motivo de muito orgulho. Ao mesmo tempo que a gente participa das comemorações, reforçando mais uma vez a questão do civismo e dos valores da nossa instituição e da pátria, a gente também com certeza vai atuar provendo a segurança da sociedade para poder acompanhar e vivenciar esse momento tão importante para a nossa nação.
7: Essa abertura é o primeiro dia, né, de toda semana que a gente trabalha essa conscientização, que faz esse trabalho não só nas escolas, como no comércio em si, para entender, né, esse processo nosso do 7 de setembro, a importância de trabalhar essa semana, dessa valorização, desse entendimento sobre a nossa pátria. Então, hoje, a Prefeitura fez esse primeiro passo, parabenizar a Secretaria de Educação com toda a organização da estrutura e que venha o nosso desfile, mais um desfile para fazer história, mais um desfile para que a gente possa, junto com nossos jovens, com as nossas crianças, trabalhar sobre a independência do Brasil.
8: Hoje é um dia de celebrar a Semana da Pátria, e nós da BB Comunidade estamos sentindo muito honrados por participar de um momento tão maravilhoso em nossa cidade, que já é tradição, né? Estamos na expectativa, ensaiados para o desfile de 7 de setembro, e contamos com a presença de toda a população para esse dia grandioso, que vai ser maravilhoso. O programa BB Comunidade é um projeto social que atende 100 crianças vulneráveis. Ele funciona lá no clube, nós temos atividades de dança, teatro, a natação, dentre outros esportes. E é parceria com a Fundação Banco do Brasil, a Federação Nacional das ABBs, a Prefeitura Municipal de Nanuque, Secretaria de Educação, de Assistência e a comunidade de Nanuque, que abraça o projeto ABB Comunidade.
3: E a programação segue nos próximos dias, com a expectativa para a chegada do 7 de setembro. Na segunda-feira, o país celebra a independência do Brasil, uma data que representa um momento importante da nossa história e que será lembrada também aqui na cidade com as atividades da Semana da Pátria. Camille Batista, para 94 FM.
1: Agora, 8 horas e 11 minutos, dia 7 de setembro, na segunda-feira, vai ter aí o desfile, né, que reúne toda a população, todos os alunos aqui de Nanuque e região, para prestigiar, né, e comemorar essa data que é muito importante, né, a independência do nosso país. Bom, pessoal, vou voltar aqui nesse tema dos incêndios agora, você vai acompanhar as imagens aí, porque eu tô agora com o Valdeir, ele é coordenador da Defesa Civil aqui da nossa cidade de Nanuque, bem como também ele é secretário também de Agricultura aqui da nossa cidade. Ele vai falar para nós desses trabalhos aí de apoio que está tendo por parte da Secretaria, por parte da Defesa Civil a esses incêndios. Porque eu quero até enaltecer e agradecer o Valdeir e a Defesa Civil, porque se não fosse eles aqui, imagine aí, pessoal, se não fosse o trabalho desses caras aqui na nossa população, como é que a nossa situação ia estar. Ô Valdeir, bom dia, obrigado pela sua participação, meu querido. Alô, Valdeir? Tá baixo aqui o áudio do Valdeir aqui, eu vou tentar alinhar aqui para aumentar o volume aqui do aparelho. Espera só um minutinho, Valdeir. É só a questão aqui. Vou só tentar aqui alinhar aqui o áudio para você aqui, Valdeir, rapidinho, viu? Nós iremos falar sobre esse caso porque o pessoal da Defesa Civil está dando o apoio. Tá certo agora o áudio? Vamos ver aqui agora. Certinho, Valdeir? Eu perdi o áudio aqui do Valdeir. Ô, Valdeir, eu vou te retornar agora há pouco com outro aparelho, tá bom? Rapidinho eu te retorno aqui, tá bom, querido? Rapidinho, tá bom? Daqui a pouquinho eu volto aí, tá bom? Agora, 8 horas e 13 minutos, a gente vai tentar restabelecer a ligação aqui, porque o que acontece, pessoal? Se não fosse o trabalho do pessoal da Defesa Civil, a cidade estaria um caos, na verdade, né? Graças a Deus, nós iremos chamar a matéria aqui da nova regra contra o golpe do Pix errado e eu volto com o Valdeir daqui a pouco ainda, tá bom? Agora, 8 horas e 14 minutos, nova regra contra o golpe do Pix errado. Já vai começar a valer, viu?
9: Já estão valendo as novas regras de segurança do Pix. A partir desta terça-feira, o usuário tem até 80 dias para contestar devoluções por fraude. Antes, o prazo era de 30 dias. A medida é para proteger principalmente lojistas e pequenos comerciantes contra o golpe do Pix errado. Funciona assim: um criminoso faz uma transferência para sua conta, finge que foi por engano e pede o dinheiro de volta. Só que ele indica uma conta diferente para o depósito. Ao mesmo tempo, o golpista aciona o banco dele usando o MED, o Mecanismo Especial de Devolução do Banco Central. Ele alega que foi vítima de golpe e pede o reembolso. Resultado: o banco bloqueia o saldo e devolve o dinheiro. No fim, o golpista recebe o valor duas vezes. Por isso, atenção: se alguém disser que fez um Pix por engano, cheque primeiro o extrato. Jamais faça uma nova transferência para uma conta diferente. O correto é entrar no aplicativo do seu banco, ir no extrato daquela transação e escolher a opção Devolver Pix. Assim, o valor retorna direto para a conta de origem e cancela a tentativa de golpe. Da Rádio Nacional em Brasília, Renato Ribeiro.
1: Agora, 8 horas e 15 minutos, 8 horas e 15 minutos, conexão 94 ao vivo, trazendo informações, tá aí, viu? Se você receber alguma ligação falando que recebeu o Pix errado, para você ressarcir e devolver, muito cuidado, viu? Porque pode ser golpe e aí vai valer já a regra contra o golpe do Pix errado, já que vai começar a valer, entendeu? Então, vamos ficar atentos. Muitas pessoas recebem ligações, recebem até Pix mesmo, né, de algum valor, que são Pix falsos, e aí as pessoas querem entrar em contato para a pessoa devolver. E aí é onde as pessoas caem nesses golpes. Eu vou voltar agora com o Valdeir, restabelecer aqui a ligação. Ô Valdeir, bom dia. Obrigado pela sua participação aqui, obrigado por atender a 94 FM. Quero que você fale sobre esse incêndio que começou ali a se alastrar no pátio, ali na parte externa da Ascanuc, né? Uma vez que em 2021 teve um incêndio ali que eles perderam completamente tudo, mas esse incêndio só pegou ali naquele material ali que fica pro lado de fora, não é mesmo, Valdeir? Bom dia.
10: Bom dia, Jonathan. Bom dia, ouvintes da 94 FM. Perfeito, Jonathan. Ontem, o entardecer, começando a noite aí, fomos surpreendidos com um incêndio ali próximo àquele material da Ascanuc ali. E já é um problema que aconteceu já uns dias atrás lá, e a gente já tem uma grande preocupação com aquilo ali. Material altamente propício ao fogo, né? Então, assim, foi uma tarde, mas conseguimos, graças a Deus, o nosso caminhão PIB estava lá próximo lá, e a intervenção do nosso motorista do Pipa, o Fábio, que sempre pronto para atender, e Tito também, né, que está sempre em cima das coisas, das ocorrências, para resolver rapidamente.
1: É bom até salientar, o Valdo, a importância, né, desse trabalho que vocês fazem, não só esse da Ascanuc. Ali na Ascanuc, ali, só para a gente entender, Valdeir, não teve nenhum material, nenhuma máquina lá do pessoal lá que ficou danificada, não, né? Só foi aquele material inflável mesmo que fica ali na parte externa de fora?
10: Então, ontem à noite, como já estava à noite, a parte de dentro deles lá a gente não abriu, né? Porque o fogo pegou naquele material que fica esse depósito ali fora, ali, ele foi pegado fogo ali. Então, assim, parte de maquinário, não. A grande preocupação nossa é justamente sobre isso. existe uma quantidade muito grande de carros e máquinas, caminhões, né? Inclusive os nossos caminhões da Secretaria de Agricultura, fica lá também. Então, a grande preocupação é isso, de uma hora ter um fogo lá com proporção maior e a gente não conseguir conter e chegar a atingir esses veículos lá. Mas o de ontem, graças a Deus, a gente teve também o apoio do caminhão pipa do Frisa, que veio também nos dar um apoio lá, mas deu para atingir maiores danos.
1: Tá certo, Valdeir. Eu queria até te agradecer, Valdeir, agradecer vocês pelos trabalhos que vocês realizam aqui na nossa cidade, porque se não tivesse esse trabalho, se tivesse esse caminhão-pipa para auxiliar, esse caminhão-pipa, ele está sendo como se fosse um caminhão de bombeiros aqui na nossa cidade. E até salientar, eu queria pedir para você falar também sobre os incêndios em vegetações que outra hora uma pessoa passa e coloca propositalmente, até uma pessoa que joga uma bituca de cigarro também, sem querer, mas acaba sendo culpado, né, pelo incêndio. Eu queria que você falasse também e ressaltar a importância que colocar fogo em vegetação é crime, né, Valdeir?
10: Oi, Jonathan, é verdade. Só voltando aqui um pouquinho do fogo ontem das Canuque, hoje a gente vai estar procurando as câmeras lá, vizinhas lá, para ver se a gente consegue descobrir quem foi que fez esse fogo lá, quem colocou esse fogo lá. É importante que a gente descubra por quê. Para a gente poder, punir essa pessoa para que não aconteça mais, uma vez que colocar fogo é crime, né? E sobre o nosso caminhão-pipa, Jonathan, assim, hoje a gente não tem o Corpo de Bombeiro em Nanuque, então a Defesa Civil hoje faz grande parte dessa função do Corpo de Bombeiro. Então, o nosso PIPA do município trabalha nessa situação aí de conter fogos de rodovia, conter um acidente e outras coisas assim, como dentro do próprio município mesmo, até vizinhos aqui. Então, a gente atua hoje, Defesa Civil, quase como um corpo bombeiro, né? A gente tem alguns parceiros aí que ajudam, como o Jaeda, que também ajuda a gente na Defesa Civil. Somos esses aqui, mas graças a Deus tive uma pessoa bem disposta, né? Como também o nosso motorista do PIPA. Qualquer hora do dia ou da noite que a gente liga para eles, é acionado eles, eles não têm um pouquinho de preguiça, já vai rapidamente. Isso é muito importante para que chegar rápido no local para conter mais rápido. Sobre essa vegetação, ontem mesmo tivemos um fogo aqui de grande proporção aqui próximo à Vila Nova, na terra do seu Almizão ali, e chegando até o Frisa, até a manga do Frisa ali. Esse fogo para a gente foi muito prejudicial, até para as pessoas que no setor do Vila Nova, no Jardim Amendoeira ali, porque gerou muita fumaça. A vegetação estava muito seca e começou 8 e pouca da manhã e até 4, 5 horas da tarde a gente não estava lá ainda, tentando ver o que poderia ser. Houve até do fogo, virou rapidamente e atingiu até um funcionário lá da fazenda, que estava sobre um trator lá, e infelizmente aconteceu. Essas coisas, quando as pessoas imaginam o que pode fazer. Por exemplo, hoje nós temos uma pessoa com 30% do corpo queimado por conta de uma prudência de um ser humano que há de colocar fogo até no que não é dele, né? Coloca fogo nas coisas do... E fica difícil a situação. Hoje a Polícia Civil, como também a Polícia Ambiental, está investigando para ver se descobre quem é essa pessoa para poder tomar as providências cabíveis, né? Porque isso não pode ficar acontecendo. Nós temos um grande problema aqui no Vista Linda também, onde direto coloca fogo. É as regiões que mais atingem, aqui o Vista Linda é ali, próximo ao Frisa, ali, o Jardim Amendoeira ali. Isso tem que acabar, Jonathan, isso tem que acabar porque prejudica muitas pessoas. Ontem eu estive no Jardim Amendoeiras, teve pessoas que saíram de casa porque não aguentou a fumaça. E aí você pode pegar um idoso e ter uma consequência maior, né? Assim como teve no rapaz que estava pilotando. Foi surpreendido pelo fogo e pela fumaça. Deus, tinha gente próximo lá que conseguiu ele sair andando e achou o portão em meio à fumaça. Não pegava nada, caiu lá e o pessoal chegou rapidamente e deu um socorro a ele. poderia acontecido até coisa, graças a Deus, não foi tão assim, para ter até uma morte no caso.
1: Tá certo, Valdeir. Muito obrigado aí pelas informações. Então, um rapaz com cerca de 30% do seu corpo ficou ferido ontem no decorrer daquele incêndio, tentando apagar, a trabalho, um funcionário da fazenda, ali daquele incêndio ali próximo ao bairro Vila Nova. Ô, Valdeir, eu quero te agradecer pela sua participação. Obrigado por ter atendido a nossa equipe. Nós iremos voltar lá na Ascanuque daqui a pouquinho para ver como é que ficou a situação lá da Ascanuque. E nós abraçamos essa causa junto com vocês, viu, Valdeir? Pode ter certeza disso, para levar informação para essas pessoas não fazer, realizar essa prática de colocar fogo em vegetação. Ou até mesmo também instruir essas pessoas a não jogar cigarros. Às vezes a pessoa foi sem querer não, mas a partir do momento que se uma câmera pegar você fazendo isso, você automaticamente pode ser culpado também por fazer esse tipo de coisa. E eu sempre repito isso aqui, cuidado que uma câmera pode estar te filmando na hora que você estiver fazendo esse tipo de coisa errada. Valdeir, muito obrigado pela sua participação, Valdeir.
10: Só ressaltando aqui, Jonathan, quinta-feira a gente está indo num curso sobre o fenômeno da chuva, né? Então é mais um motivo para que as pessoas se preocupem. Se o Ninho está previsto com muita seca e alguns temporais, vamos pegar essas informações direitinho na quinta-feira lá em Teoflotone. Mas assim, pessoas têm que tomar cuidado com o fogo, igual você falou, digamos, alguma gente. Qualquer faíscazinha, até um vidro que estiver espelhando o sol, ele pode fazer um incêndio. Então, hoje as pessoas estão filmando para todos os lados. Não existe esse negócio de falar assim, eu estou fazendo e está impune. Tivemos aqui, Jonas, algumas pessoas já provocar esses incêndios, né? E assim, a gente não divulga quem vier as pessoas, até por preservar a imagem da pessoa. Mas, assim, fica claro que tivemos pessoas que já foram punidas e ninguém está isento. Colocou um celular filmando e hoje está assim, a gente está vivendo no Big Brother, então ninguém está isento de ficar sendo visto pelos atos que pratica.
1: Verdade, tá certo. Você falou a verdade, viu, Valdeir? Mais uma vez eu quero te agradecer pela sua participação. Estamos sempre à disposição de você. Tá bom, Valdeir? Muito obrigado, ótimo dia.
10: Está de prontidão 24 horas, ressaltando que Defesa Civil é todos nós, né? A gente precisa de mais pessoas para que possam nos ajudar nesse trabalho, porque aqui na Nuque, por exemplo, como eu disse, não tem corpo de bombeiro, tudo quanto é bicho que aparece assim, dentro da rua, a Defesa Civil é acionada e precisamos de ajuda para que a gente possa executar esse trabalho com mais perfeição.
1: Tá certo, Valdeir? Muito obrigado mesmo. Parabéns pelo seu trabalho. É importante mesmo, né? A cidade do porto de Nanuque, a gente vê a necessidade da falta de um corpo de bombeiros. É nessas horas, né? É nessas horas que a gente vê a necessidade de um corpo de bombeiros na cidade. Agora 8 horas e 26 minutos. Conexão 94 volta já.
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7: Estamos de volta no Conexão 94, agora são exatamente 8:30, 8:30. 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Agora 8:31. Eu vou agora chamar a repórter Camille Batista, que vai trazer as informações da previsão do tempo para todos nós neste momento. Camille, bom dia.
8: Bom dia, Jonathan. Bom dia para os nossos ouvintes da 94. Nanuque amanheceu nesta quarta-feira com o nascer do sol de encher os olhos. Logo nas primeiras horas do dia, o céu ganhou aquele tom bonito de amanhecer e agora a cidade segue com o tempo aberto e algumas nuvens espalhadas sem aquele aspecto de céu completamente fechado. Ao longo desta quarta-feira, a previsão é de sol, aparecendo entre muitas nuvens, com temperaturas subindo gradativamente durante a manhã. Em Nanuque, os termômetros devem ficar entre 21 e 30 graus, deixando a tarde com sensação de calor. A previsão também aponta a possibilidade de chuva mais para o fim do dia, principalmente durante a noite, quando podem ocorrer pancadas de chuvas acompanhadas de trovoadas. Outro destaque para hoje, Jonathan, são os ventos que podem ganhar intensidade em alguns momentos com rajadas que podem chegar próximas dos 50 km por hora. Por isso, apesar de o começo da manhã estar tranquilo e com o céu bonito, o tempo pode apresentar mudanças ao longo das próximas horas. E para quem vai estar em outras cidades do Vale do Mucuri, a tendência também é de um dia marcado pela presença de sol e variação de nuvens, mas com possibilidade de chuva em alguns pontos. O Instituto Nacional de Meteorologia destaca que a frente fria ainda influencia áreas do Sudeste, mantendo condições favoráveis para chuvas e trovoadas, especialmente no leste de Minas Gerais. Então, para quem saiu cedo de casa e conseguiu acompanhar aquele nascer do sol bonito aqui na nossa cidade, o dia começa agradável, mas é bom ficar atento às mudanças do tempo. Volto aí com você aos estúdios da 94.
7: Tá certo, Camille. Eu até vi aqui, ô Camille, nos dois computadores que nós trabalhamos aqui, um nomezinho vermelho, alerta de tempestade. É até bom salientar a importância dos cuidados. Acredito que outras pessoas também receberam essas mensagens. Pode ser que aconteça e pode ser que não aconteça. O bacana é que a pessoa sempre esteja prevenida, não é mesmo? Porque apareceu aqui, agora mesmo apagou, mas apareceu no nosso computador aqui, alerta de tempestade.
8: Isso mesmo, Jonathan. Inclusive, desde o fim de semana já estão vindo esses avisos, esses alertas. Inclusive, tem pessoas, eu volto a repetir o que eu já disse aqui uma vez, tem pessoas que não acreditam quando a gente passa a previsão do tempo, mas é importante ficar atento, porque sim, marca, e como você acabou de dizer, às vezes acontece, às vezes não acontece. Então, para a gente ficar precavido, né, a gente já passa as informações aqui através da previsão do tempo da Rádio 94 FM. E para os nossos, a nossa sociedade, né, ficar ligada, ficar ciente, já sair de casa prevenido e já saber como é que o tempo vai seguir aí ao longo da semana.
7: Tá certo, Camilo. Muito obrigado mais uma vez pelas suas informações aqui sobre a previsão do tempo. Vamos ficar atentos, viu, pessoal? Obrigado, Camille. Agora, 8 horas e 34 minutos, nós iremos falar sobre micro e pequenas empresas que devem decidir a forma de recolher tributos. Empresas do Simples Nacional têm prazo de até 30 de setembro. Até 30 de setembro.
9: Começou nesta terça-feira o período para micro e pequenas empresas tomarem duas decisões importantes: aderir ao Simples Nacional e escolher como vão recolher a contribuição sobre bens e serviços e o imposto sobre bens e serviços. O prazo acaba no dia 30 de setembro. A mudança é uma adaptação à reforma tributária do consumo. Agora, em setembro, as empresas do Simples Nacional, tanto as novas quanto as que já estavam no regime, vão escolher o modo de recolher os tributos. Uma opção é incluir a CBS e o IBS na Guia Única do Simples, junto com os outros tributos, como Imposto de Renda. O outro jeito é pagar separado pelo regime regular. A Receita Federal diz que é fundamental avaliar com cuidado, porque a decisão sobre o recolhimento da CBS e do IBS pode influenciar o fluxo de caixa, relacionamento comercial, aproveitamento de créditos e estratégia de negócios. A escolha passa a ter efeitos em janeiro de 2027, mas quem se arrepender da escolha ainda vai ter a chance de desistir até 30 de novembro. E aí, tanto de entrar para o Simples Nacional, quanto a forma de pagamento dos tributos. Camille Batista, para 94 FM.
7: Agora 8 horas e 36 minutos, vamos ficar atentos aí, você que tem sua micro e pequena empresa. 8h36, quando o assunto é saúde, confiança faz toda a diferença. 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Bom, pessoal, 8h37, nós iremos nos despedir da edição de hoje do Conexão 94, mas voltamos amanhã com muito mais informações. Para vocês que acompanham a nossa programação, continue aí nas redes sociais. Adriana Constantino chega no Bom Dia 94. Ótimo dia a todos.
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4: Bom dia para você, 9 horas e 3 minutos.

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2: Muito bem, 9:08. Bom dia para todo mundo. Buenos dias nesta quarta-feira, dia 2 de setembro. Aí de 2026, tudo beleza? Bom dia 94, começando nesse exato momento. E é claro, você junto comigo, me ajudando a fazer a programação com certeza, né? Tem resumo de novela, tem notícia, tem tudo, tem música da melhor qualidade, seja nacional ou internacional, não importa. O importante é você estar aqui junto comigo, ouvindo as melhores. Hoje, dia 2, dia do repórter fotográfico. Para você que é repórter fotográfico, receba aí o meu abraço e o meu carinho, tá bom? É claro, o dia de você ficar comigo. Lembrando que às 11:20 teremos aí placar eletrônico diretamente da Rádio 98 FM em Teoflotone. Eu ia falar tchó-tchó, né? Teoflotone. A gente fala também tchó-tchó, né? Carinhosamente. A apresentação aí do figuraça é o Descena, a partir das 11h20. Você não pode perder todas as notícias sobre o esporte nacional em primeira mão para você com exclusividade. 9-9, beleza. Então, eu vou começar aqui com a nova de Guilherme Silva. Soca, pilão. Ótimo dia para você, 94, a rádio que vai mais longe para ficar mais perto de você. E aí?

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0: Muito bem, 94, fechando o primeiro bloco aí, Léo Nascimento. Cada minuto foi pedido de um ouvinte, hein? Quem pediu aí foi a Camila, na Fazenda Estrela. Pediu Léo Nascimento Cada Minuto, oferecendo para toda a sua família e os ouvintes. E mandando um alô aí para sua cunhada Letícia, que trabalha aí no Poliana Supermercados. Muito obrigada aí, Camila, na Fazenda Estrela. Beijo para todo mundo. Quem tá mandando aqui um recado? Bom dia, Adriana. Ótima quarta-feira abençoada para todos aí da rádio. Queria pedir uma música para minha mãe Valéria. Manda uma música aí de Marília Mendonça. Qualquer uma dela eu ofereço para todos aí de Nanuque. Beleza? Próximo bloco eu toco para você, tá bom? Deu um branco aqui. Muito bem, mandar também um alô especial para Rose, no sítio Pedra Guia. Bom dia para você também, Rose. Mandar também um alô para Rosilda, em Serra dos Aimorés. Quem tá mandando um alô aqui também, Isidório. Isidório também, um alô para você, tá bom? É, daqui a pouquinho eu ouço os áudios, porque áudio fica um pouquinho mais difícil aqui para ouvir, né? Porque são muitos pedidos, né, gente? Mensagem digitada fica melhor para mim aqui, né? Enfim, quem tá mandando também, bom dia, Adriana. Estou ligada na 94 FM. Manda um alô aí para Anne, Thaís e Rutinal. Coloca um louvor para eles, Se o Mar Não Se Abrir. Um abraço para você e para toda a equipe. Já passei momento mais louvor, mas eu passo para você, vou quebrar o galho, né? Tá bom? Letícia que tá pedindo. Beijo para você, Letícia. Beijo aí para Anne, para Thaís e também para Ruth Naldo, tá bom? Beijinhos. Daqui a pouquinho tem aí Marília Mendonça e outro sucesso aí para você que tá entrando em contato aí com o nosso zap 33998649494. 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
4: Muito bem, 94, agora 9 horas e 39. Daqui a pouquinho vou falar sobre a Fazenda, alguns nomes aí confirmadinhos, tá? Afinal de contas, a gente vai fuçando, vai descobrindo as coisas, né? A Fazenda, conto tudo aí pra você. Beleza? 9 horas e 39, lembrando que às 11h20 teremos aí placar eletrônico. Então, placar eletrônico já sabe, né? Então, placar eletrônico, todas as notícias do esporte. Muito bem. Bom dia, Adriana. Ah, Arlênio. Beleza. E aí, Arlênio? Não entendi. Você falou áudio ou por escrito? Olha, eu prefiro que seja digitado. Fica melhor para eu poder atender a todos vocês. Assim fica melhor, né? Enfim, quem está dando um bom dia aqui também é o Márcio Chapola. Bom dia para você, Chapola. Vou também dar um alô aí para a Vanessa na Fazenda Boa Vista. E quem está aqui também, bom dia, Adriana. Neide Rodrigues, da Fazenda de Ribadinho, ouvinte de todos os dias, trabalhando aqui na cozinha e ligadinha com vocês. Gostaria de ouvir Zezé de Camargo e Luciano Flores em vida. Ofereço para todos que estiverem ouvindo a melhor rádio 94. Beleza, maravilha. Vou passar agora para você Flores em Vida com Zezé de Camargo e Luciano. Daqui a pouquinho vou falar sobre alguns nomes aí confirmados na Fazenda, que logicamente está perto, né? Faltando poucos dias aí para ter aí a sua estreia. E o Carelli, que é o diretor de A Fazenda, está escondendo, está entrando mais em contato com os próprios, né? As próprias pessoas que ele está convidando, né? Porque não entrando mais em contato com agentes e empresários, que muitas vezes acabam vazando nomes aí, estragando a surpresa, né? Enfim, daqui a pouquinho eu vou falar 3 nomes, mais ou menos, né? Então, daqui a pouquinho eu conto tudo pra você. Chegando agora, Zezé de Camargo e Luciano, Flores em Vida. Sim.

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2: 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Daqui a pouquinho eu tô voltando com muito mais, lembrando que hoje tem resumo de novelas.
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6: Muito bem, 94, alô especial aí pra Valtim, tá na escuta aí da 94, trabalhando aí junto com o Isidório, né? Abraço pra você, tudo de bom, bom trabalho, trabalhem direitinho, viu meninos? Faltando 8 minutos aí pras 10. Bom dia, Adriana, estão sempre ouvindo a 94, manda um beijo pra minha neta Jade, ela gosta de Silvano Salles. Só por um momento, vou procurar essa música aqui, tá bom? Que tá pedindo a Patrícia. Beijinho pra você, Patrícia. Eu vou dar uma procurada aqui, tá bom? Tá. Esse aqui é um pedido que eu já fiz aqui, que é a Neide, né? Que tinha pedido Flores em Vida, do Zezé de Camargo e Luciana. Então tá bom. E vou mandar também um alô especial. Não entendi. Bom dia. Eu sou... É Carlinhos de Montanha? Acho que é Carlinhos de Montanha. Eu, desde criança, sempre gostei dessa rádio. Acho que é Carlinhos o nome dele, né? Ele colocou aqui Carinhos, ele deve ser Carlinhos. Dá uma confirmada no seu nome aqui, tá bom? Tá falando que desde criança sempre gostou da 94. Que maravilha. Tem muito bom gosto, com certeza. Muito bom dia. Bom dia, que é Fábio de Ibirapuã, Bahia. Quero pedir uma música. Amor de Jasmim com Guilherme Silva. Beleza, Fábio, vou passar para você agora, tá bom? Bom dia, Adriana, minha linda. Bom dia, Olegário, que tá dando bom dia aqui. Beijo para você, obrigada pela audiência. Quem tá mandando aqui? Maria Aparecida. Bom dia, Adriana, gostaria de ouvir a música de Paula Fernandes. Ah, eu acho que é Pássaro de Fogo, né? Pássaro de Fogo. Ofereço para Dona Rosa, da Vila Esperança, e para Lucila. Obrigada, bom trabalho, Deus te abençoe. Deus te abençoe também, Cida, a Aparecida da Rua Pouso Alegre. Belezinha? E a Nice, Nice da Fazenda Damares. Escuto a rádio todo dia. Bom dia, Adriana, prazer. Sou Nice da Fazenda Damares e escuto a rádio todo dia. Que maravilha, Nice. Obrigada aí pela audiência, tá bom? Ah, aqui, Arlênio. Arlênio tá aqui. Bom dia, Rainha da Comunicação. Obrigado pelo Rainha da Comunicação. Mandou uma música aí com John Secada, Just Another Day. Gente, inclusive John Secada está aqui no Brasil, viu? Olha, esse homem canta demais, gente. John Secada é nível altíssimo da música, altíssimo aí da música latina. O cara arrebenta. Ele tá oferecendo aqui para Rogério e Toninho e para você também. Obrigada, Arlênio Terra. Daqui a pouquinho eu passo para você, tá bom? Beleza? Então, maravilha. Eu vou tocar aqui agora, né? Amor de Jasmim. Isso mesmo. Com Guilherme Silva, participação de Beatriz Oliveira. Ah, gente, eu tô devendo uma notícia aqui pra vocês, né? Sobre a Fazenda. Vou falar outros dois nomes, tá? Um ex-galã de Malhação que já passou por diversas novelas aí da Globo e da Record estará de volta às telinhas. Após viralizar o ser visto trabalhando como vendedor ambulante, ah, já tô sabendo quem é. No Rio de Janeiro, o ator se prepara para uma nova experiência na televisão. O portal Léo Dias revela com exclusividade que ele é um dos nomes já acertados para integrar o elenco de A Fazenda 18. Trata-se de Daniel Hertal, conhecido por interpretar o Léo em Malhação aí em 2005. Na temporada de Malhação de 2005. O ator foi recrutado aí pela Record para uma das disputadas vagas da nova temporada do Reality Rural, que estreia no dia 14 de setembro, sob o comando de Adriane Galisteu. Então, Daniel Hertal é mais um nome aí. Lógico que Carelli ou ele vão, com certeza, dizer que não estou confirmado. Mas daqui a pouquinho eu vou falar sobre dois nomes. Eu falei sobre a Stephanie Gomes, né? A filha da Solange Gomes, esses dias atrás. E agora Daniel Hertal, e tem mais dois nomes aí que o Léo Dias soltou também. Então, vamos ver, né? Se vão se confirmar esses nomes. Então tá bom, agora faltando 4 minutinhos para as 10. Guilherme Silva, Beatriz Oliveira, amor de Jasmine.

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0: Bom dia para você, 10 horas e 9.

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Muito bem, Paula Fernandes. Pássaro de Fogo, manda um alô especial aí para Erenilde, para todo o pessoal aí da Fazenda Pampulha. Muito bem, beijo aí. Mandar um alô especial aí para o Júnior, Júnior Filmes, tá bom? Um beijo para você, bom trabalho. Quem tá pedindo aqui a música? Bom dia, Adriana, tudo bem? Aqui é Cleide da Fazenda Mucuri, gostaria de ouvir a nova música de Pablo do Arrocha. Qual é a nova música dele? Tô por fora, gente, tem que mandar o nome aqui. Tá bom pra mim? Eu ofereço pra minhas amigas que moram em Nanuque, Fernanda e comadre Dilza. Beleza? Aí você manda o nome da música, porque eu tô por fora, gente. Ele lançou aí um CD novo, né? Tem várias músicas. Me conta aí, tá bom, Cleide? Qual a música que você quer ouvir? Vou fazer de tudo pra atender aí. São muitos pedidos de músicas. Lembrando que às 11h20 tem placar eletrônico. Vou ver se dá tempo aí de passar todas, tá bom? Ok. Oi, Dri. Deus abençoe seu dia. Quero ouvir a Luísa Sonza. Ofélia? Ah, aquela música da... Ah, tá. A Sina de Ofélia? Olha só que essa música a gente não tem, Mari. Não temos essa música. Pede outra aí, tá bom? Vou mandar também um beijinho aí pra Zi, no bairro Vila Esperança. Beijinho pra você, Zi. Tudo de bom. Quem tá mandando também... quem tá pedindo aqui? Ah, Fábio. Fábio tá pedindo aqui um abraço pra Maria dos Anjos. Né? Pra sua mãe. Maria dos Anjos. Ah, tá. Maria dos Anjos, ela é minha mãe, beleza. Entendi agora. Não, esse outro recadinho aqui, geralmente a gente não fala, não, tá, Fábio? A gente não pode falar. Tá bom? Beijo pra você. Obrigada aí pela participação, obrigada pela audiência. Rosilda Rodrigues. Bom dia, Adriana. Tudo bem com você? Você poderia tocar Eduardo Costa, os 10 mandamentos do amor? Vou fazer o possível tocar aqui pra você, tá bom, Rosilda Rodrigues? Tá bom, pássaro... Ah, tá, Cida. É pássaro de fogo, você colocou pássaro ferido. Pássaro de fogo. Beijo pra você, Maria Aparecida aí da rua Pouso Alegre. Mandar um alô especial também pro Manuel aí do Romeu da Ruas. Gente, eu sei que eu tô esquecendo de algumas... Não, não é que eu tô esquecendo, é porque realmente muitos pedidos aqui, a gente acaba, né, se embolando aqui, porque são muitos pedidos, tá? Vou fazer o possível pra tocar todinhos aqui. Agora, chegando mais um pedido a ser atendido. Silvano Salles, só por um momento.

0: Muito bem, 94, a rádio que vai mais longe, para ficar mais pertinho de você. Pois então, né, notícias, e é o seguinte, gente, o professor de yoga Badarik Gonzalez, que vem a ser o ex-marido aí de Mariana Maffei, que é a filha da apresentadora Ana Maria Braga, usou seu perfil no Instagram para pedir uma vaga no reality rural A Fazenda da Record. Isso mesmo. Após ser acusado aí de roubo, ameaça e agressão durante uma rave, ele voltou a afirmar que tem encontrado dificuldades em conseguir trabalhos. Pois então, numa publicação, ele afirmou estar disposto a enfrentar o desafio. E ele disse: TV Record, aqui tem um peãozinho, mas sem prego, sem martelo e sem emprego. Já estou desempregado. Então, se a ideia é encontrar alguém disposto a encarar a fazenda, eu já estou dando recado, escreveu aí Badarik Gonzalez. E ele seguiu. Agora me diga uma coisa, Record, até quando vão deixar o público e os participantes nessa expectativa? Que expectativa, meu filho? Porque a oportunidade não aparece todo dia e eu estou aqui. Tá se sentindo, rapaz, né? Na semana passada, ele já tinha desabafado aí nas redes sociais, falando sobre a dificuldade de trabalhar após as polêmicas. Eu consegui um trabalho, mas como muitas vezes acontece em uma sociedade que julga pelas aparências e tira conclusões sem perguntar diretamente ou investigar, as coisas acabaram se complicando. Os clientes diminuíram e, por diversos motivos, os donos foram obrigados a me dispensar. Logo depois, Badarik afirmou que não há provas contra ele. Desculpa novamente pelo desabafo, mas respondo justamente àqueles que enxergam apenas aparências, BOs ou medidas, sem investigação, sem ouvir os envolvidos e sem provas claras, disse ele aí que está, né, procurando, se oferecendo aí para a fazenda. E uma nota triste aqui, gente, é, olha, os grandes da teledramaturgia estão indo embora, né, gente? Tantos atores, atrizes, perdemos agora recentemente as brilhantes Laura Cardoso e Glória Menezes, e agora perdemos um grande ator, e faleceu aí hoje em sua residência no Rio de Janeiro, aos 83 anos, o ator e diretor Gracindo Júnior. A notícia da partida do veterano foi confirmada por seu filho, Pedro Gracindo, embora a causa da morte não tenha sido divulgada até o momento. Herdeiro direto de um talento histórico, né, que vem a ser, né, ele era filho do também saudoso Paulo Gracindo. Epaminondas Xavier Gracindo construiu aí um legado de mais de 6 décadas que se confunde com a própria evolução da televisão no Brasil. Presente aí no elenco inaugural da TV Globo em 1965, o artista colecionou trabalhos inesquecíveis diante e atrás das câmeras, né? Ele chegou a cursar psicologia, mas a veia artística pulsante desde os 15 anos, quando iniciou como radioator na Rádio Nacional, falou mais alto. Nas novelas, emocionou o público ao dividir os holofotes com o próprio pai no clássico O Bem Amado. A sintonia familiar rendeu outro momento antológico em O Casarão, quando ambos interpretaram o mesmo personagem em diferentes fases da vida. O currículo do ator é um verdadeiro catálogo de sucessos da cultura pop nacional. Ele marcou presença em tramas como Salvador da Pátria, Rainha da Sucata e Celebridade, mas a sua genialidade brilhava igualmente aí nos bastidores. Tá aí, né? Enfim, ele simplesmente faleceu hoje, né? Nessa quarta-feira. A causa da morte não foi divulgada. Mais um grande nome, um grande talento da dramaturgia brasileira, infelizmente, foi embora, né? Passou aí desse plano para outro plano. Enfim, aí grande Gracindo Júnior. Agora, 10 horas e 28 minutos. Daqui a pouquinho volto com muito mais para você.
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Muito bem, agora 10 horas e 44 minutos. Está aí os 10 mandamentos do amor. Eduardo Costa. Ih, tem treta aqui, muitas tretas. Principalmente, olha, quando envolve Dona Cariúcha. E Cariúcha mandou recadinho aí para Dona Mara Maravilha, que adora, né, ganhar engajamento a troco, assim, de ficar pegando no pé da Xuxa, da Angélica, da Eliana. É sempre assim, né? Amargurada a moça. Enfim, a apresentadora Cariúcha se pronunciou aí nessa terça-feira sobre a repercussão de seus comentários a respeito de Mara Maravilha, que ultimamente não é nenhuma maravilha, né? Em vídeo publicado aí nos stories do Instagram, a apresentadora afirmou ter recebido reclamações da assessoria de Mara após falar sobre a polêmica envolvendo Mara e Xuxa. Pois então, todo mundo sabe que Cariúcha não leva desaforo para casa, né? Segundo Cariúcha, a equipe de Mara teria entrado em contato com sua filha, Mirella, para questionar o motivo de ela ter falado sobre a cantora no programa Super Pop, que vai ao ar hoje, dia 2 de setembro, hein? A apresentadora, então, afirmou que não pretende retirar os comentários da atração. Veio perguntar o porquê que eu falei da Mara no meu programa, que vai ao ar amanhã, no caso hoje. Eu falei porque eu quis, a boca é minha, a opinião é minha, eu dei minha opinião, eu falei dela porque eu quis, declarou aí Cariúcha. Cariúcha ainda, né, retomou as críticas feitas por Mara Maravilha Xuxa nas redes sociais relacionadas ao maiô usado pela apresentadora e à idade dela. Na sequência, Cariúcha afirmou que a cantora seria recalcada por não aceitar a relevância de Xuxa. E ela soltou o verbo. Até porque eu não sou amiga dela. E simplesmente eu falei de um fato que ela veio para as redes sociais. Ficou semanas enchendo o saco da Xuxa, falando mal do maiô da Xuxa, da idade da Xuxa. Amor, você deu a sua opinião, eu dei a minha também. E fala e repito, você é uma recalcada, afirmou Cariúcha. Porque você queria ter o sucesso da Xuxa, não teve. Tem que admitir que a Xuxa é a maior da sua geração e até hoje. A Xuxa é a rainha e você tem que aceitar isso, completou aí a apresentadora. Cariúcha reforçou que o Super Pop será exibido hoje, sem alterações, e afirmou que não pretende retirar nenhum trecho de sua declaração. E ó, o programa vai ao ar do jeitinho que foi gravado, sem cortar nada, dando a minha opinião, até porque todo mundo me conhece com a minha opinião. E eu dei a minha opinião. Se as pessoas vêm para as redes sociais dar a sua opinião, eu também venho dar a minha, tá no meu programa. Por fim, a apresentadora pediu que a assessoria de Mara Maravilha pare de procurar sua filha e sua equipe. Ela ainda encerrou o vídeo com uma nova provocação à cantora, fazendo referência à repercussão de Xuxa. E por último, não menos importante, a virilha da Xuxa tá lotando estádios. E o seu gogó tá lotando uma pracinha? Me deixa em paz, hein? Mandou aí, na lata, Cariúcha pra Mara Maravilha. É aquilo, né? Quem fala o que quer, ouve o que não quer. Tá aí. 10 horas e 47, eu tô com a Cariúcha, gente. Eu sou Team Cariúcha. É assim que eu penso, né? E daqui a pouquinho tem mais notícias. Gente, o caso aí do Giovanni. Agora não tá escondendo nada, né? Não teve um término com a esposa, né? Agora a ex-esposa já está com outra, né? Uma outra, agora tá com a namorada, já sumiu. Tá saindo aí, pegando na mão, beijando. Enfim, tá aí, né? Enfim. Era amante, agora tá, a vaga de amante está vazia. Digamos assim como falo, amante legalizada, né? Subiu pro posto agora de oficial. 10h47, para fechar o bloco. Mais um pedido aqui, saudade inconveniente, Grupo Menos é Mais e Pablo.

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0: Muito bem, Marisa Monte, beija eu, agora faltando 3 minutinhos aí para as 11. E ele chegou, né? Chegou cansado, cansado, mas feliz da vida, né? Afinal de contas, né? Coisas maravilhosas, mesmo cansados, a gente chega feliz, né? 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
1: 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Eu, com certeza aí, ó. Próxima semana tá de volta com mais novidades para você. Agora 11 horas e 4 minutos.
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Agora, 11 horas e 9 minutos, e lembrando, daqui a pouquinho tem placar eletrônico diretamente de Teófilo Otoni, a rádio 98 FM, com figuraça Helder Senna à frente aí com a sua equipe, discutindo aí todas as notícias do esporte. Ah, meu galo, ontem fez bonito, deu uma bicadinha na raposa, com certeza deu aquela escalpelada na raposa, né? O que que foi? O que tem? 2x1? 2x1. Ah, mas foi um golaço lá, não sei. Olha, a recepção do Galo no estádio foi uma coisa linda, gente. Mas linda, linda, lindíssima. Né? Maravilhosa. Olha, eu sinceramente, Raposa ontem, coitada, saiu realmente, né, humilhada. É sempre assim, Galo e Raposa, Atlético e Cruzeiro, coisa maravilhosa, né? 11 e 10. Logicamente, né, que as Marias ficam aí revoltadas, mas, gente, a gente tem que comemorar. Quando vocês ganham, vocês também zoam com a gente, que é uma maravilha, né? Então tá bom, 11 e 10. Chegando agora, Thiago Jonathan, voa Andurinha. Então falando aí, voltando, placar eletrônico, daqui a pouquinho, logo em seguida, teremos aí o horário eleitoral gratuito.

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0: FM. Seja bem-vindo, seja bem-vinda. Estamos ao vivo também pela 94 FM de Nanuque. Alô, Nanuque. Beijo, bom dia. Alô, Adriana, Bruno e Companhia Limitada. Um abração pra vocês aí. Muito bom dia. Galerinha da 104,9 Cultura FM de Fronteira dos Vales. Vamos lá que tá começando o nosso placar eletrônico de hoje. Primeiro, dar as boas-vindas pro meu parceiro, companheiro dos dois últimos dias, Thiago Cardoso. Thiagão, beleza, cara? Bom dia, bem-vindo.
1: Beleza, bom dia, Helder. Bom dia, Gena. Bom dia, pessoal de casa. Hoje todo mundo feliz, né? Pelo menos a metade de Minas.
0: Pelo menos a metade de Minas, né? Gena Carles, se ausentou nos últimos dias, fez uma pequena viagem, mas está de volta. Genilson, bom dia, bem-vindo, Gena.
2: Bom dia, Helder. Bom dia, Thiago. Bom dia, Daiane. Bom dia a todos os nossos ouvintes e todos que estão aí nas plataformas da Rádio 98 FM.
0: Bom dia, Dai, no comando da nossa live, a nossa diretora. Ô, cara, vamos começar logo com Copa do Brasil? Não vamos ficar enrolando, não. Porque tem que falar aqui também de Série A, que tem jogo hoje da Série A, tem jogo do Flamengo hoje, falar da Série B que teve jogo ontem, tem dois jogos hoje da Copa do Brasil, mas eu quero falar logo do clássico de ontem, Gena e Thiago. Cara, eu vou começar aqui, e aí vocês podem complementar e cada um vai fazer seu comentário, claro, mas assim, de forma resumida, e depois eu vou dar mais pitacos aqui, de forma resumida, passou o time que jogou melhor nos 180 minutos, nas duas partidas. Passou o time que teve mais vontade. E aqui eu tenho que dar um mérito para um cara que soube fazer o Atlético jogar esses dois jogos, que foi o Barba Domingos, o treinador do Galo. E pra mim, ele realmente ele deu um nó no Arthur Jorge. Arthur Jorge que pra mim falhou, tanto no jogo de ida, que não conseguiu sair do ferrolho, quanto no jogo de ontem, o jogo da volta. Principalmente nas substituições. Eu não vou tanto condená-lo pela saída do Gerson, porque o Gerson pediu pra sair, porque tava morto, muito cansado. E o Caio Jorge talvez eu não tiraria, mesmo ele tendo o cartão amarelo. Ele justificou a saída do Caio Jorge pelo cartão amarelo. E eu não entendi a saída do Matheus Pereira. Era um cara que podia segurar a bola, enrolar o jogo, chamar o jogo, Cruzeiro com um jogador a menos. E a insistência de jogar com três atacantes, mesmo com um jogador a menos, eu não consegui entender aquela coisa também não. Mas enfim, eu acho que tá na conta do Arthur Jorge essa desclassificação do Cruzeiro. Tanto da Libertadores, que pra mim também ele errou, quanto da Copa do Brasil, que pra mim também ele errou. E, de modo geral, passou o time que foi melhor nos 180 minutos. Thiagão, Gena.
2: Pode ficar à vontade.
1: Eu concordo com você e vou além. Eu acho que passou o time que quis classificar. Achei a postura do Cruzeiro ela muito tranquila. Era uma semifinal de Copa, é uma quarta de final de Copa do Brasil. Eu não senti no Cruzeiro uma intensidade de um jogo de mata-mata. O Cruzeiro parecia estar jogando um campeonato brasileiro, um jogo qualquer. O Cruzeiro, o Arthur Jorge, realmente eu acho que ele pecou muito. Você ganhando de 1-0, você tira os três principais jogadores, eu acho que você, assim, assume um risco muito grande. E, inclusive, na entrevista, ele citou a questão do cartão do Caio Jorge, do gesto pedido para sair, mas ele citou também que a tirada, a pedir para sair ali o Matheus e os jogadores que ele colocou em campo, ele tinha até a possibilidade de fazer um sistema um pouco mais defensivo, com 3-5-1. Então, a ideia, desde o início do jogo, do treinador do Cruzeiro, acho que ficou muito claro. Ele foi para empatar o jogo e levar para os pênaltis. Pelo menos esse é o meu entender. E do lado do Galo, né? Eu tenho que falar também do Caio Jorge. Apareceu alguns pontos ontem. Um pênalti que faz tempo que eu não vejo um pênalti tão bem batido, com segurança.
0: Se existe golaço em pênalti.
1: Muito bem batido, faz muito tempo,
0: cara. Como é que é um golaço de
1: pênalti? E a segurança não foi um acaso. Ele bateu firme com segurança. Pelo lado do Atlético, eu acho que o Galo, o principal, o protagonista, tá no banco de reservas. O Barba tem feito um trabalho brilhante. E quando ele faz as mexidas ontem no Galo, você fala que o treinador, ele destaca quando você quer a mexida que ele faz, tem resultado. E ontem o Galo ficou muito claro. O Galo tava bem, mas o Galo ainda tava meio perdido. O Bernat ontem, Bernat, pelo amor de Deus, hein? Perdeu alguns gols lá que não dá pra perder num jogo de mata-mata.
0: Não teve bem no jogo, Bernard, não.
1: Correu muito, mas não jogou bem. Mas aí o Barba fez alterações que surtiram efeito. E aí eu queria, Helder, destacar aqui três jogadores. O Fred, que eu acho que tá chegando agora.
0: Melhor em campo pra mim.
1: Melhor em campo, né? Vestiu a camisa do Galo, é atleticano e começou muito bem. Eu acho que começou com o pé direito, não pela vitória, mas com a forma como que ele tem se portado dentro de campo, assumindo uma liderança, um protagonismo, querendo ganhar jogos, que é o estilo do Galo, um cara mais aguerrido. E dois caras que eu acho que não é de hoje, desde o início da temporada que eu tenho acompanhado, é o Lodi, que eu acho que tá muito bem, né? Que entrou no Galo.
0: Jogou demais.
1: Tá jogando muito. E o Coelho, né?
0: Coelho.
1: Que também é um jogador espetacular, que talvez não apareça tanto, mas é um cara muito bom de bola, que dá... É, joga, na, digamos assim, né, na quininha dele ali, mas dá oportunidade, tem drible, tem toque de bola, sabe se posicionar. Eu acho que tem ajudado muito o Galo. Gostei muito quando ficou bem próximo ali, o Scarpa apareceu, ficou os três, ele, o Scarpa e o Fred jogando próximo. O jogo ficou mais dinâmico. É tanto que no primeiro tempo, o lado do Bernard era o lado mais usado e o Galo não estava conseguindo chegar até o gol. Quando inverteram, parece que o negócio organizou mais. Acho que o Galo teve uma facilidade, achou ali a veia para chegar até o gol do Cruzeiro. Então,
0: Vidalba sofreu ontem.
1: Sofreu. Então acho que o Galo, o Galo ontem ganhou principalmente, no meu ponto de vista, no banco com o treinador, nas mexidas, na ideia do time e com a postura do time. Para mim, em nenhum dos dois jogos o Cruzeiro jogou com a postura de um time que quer passar de fase na Copa do Brasil. Para mim, a postura do Cruzeiro era um time que estava jogando um jogo do Brasileirão. Perdeu 3 pontos, amanhã a gente segue.
0: Giana Carleste.
2: É, vocês já falaram tudo, né, Helder? Já resumiram bastante aí aquilo que aconteceu nos 180 minutos. Eu falei que isso é uma competição de mata-mata, que quando você não tem só uma partida, você tem duas com 180 minutos, que é um trabalho que tem que ser bem feito. E muitas das vezes você não precisa só jogar bem, você precisa vencer, você precisa passar. É igual o título, quando você vai disputar um título... Como vai acontecer na Libertadores, como vai acontecer Sul-Americana e também na Copa do Brasil, você vai para vencer, né? E o que aconteceu foi isso, aquilo que eu volto a repetir, o que vocês resumiram. E eu já tinha dito isso aqui também antes, quando nós começamos a falar dessas disputas. São dois tempos, são dois jogos divididos, ou melhor, divididos em 4 tempos. Infelizmente, para o cruzeirense, principalmente o torcedor que vai, que prestigia, que lota estádio, que sofre, que às vezes até quer brigar, né? Quer sair assim, do sentido correto da vida. O Cruzeiro não desempenhou o futebol que deveria ter desempenhado para essa partida. Ou na preparação, né, de tirar alguns jogadores, de dar uma folga, mas infelizmente... E aí o que eu acho que o maior mérito que tem... do treinador do Atlético é que ele trouxe um time que estava de razoável para bom. Era um time que, aqui mesmo, muitas das vezes, aqui, Helder fez críticas a ele, a alguns jogadores do Atlético, e ele conseguiu, verdade, entendeu? E é essa que é a qualidade do treinador, é tirar dos seus jogadores o melhor. E o Eduardo Domingues, ele conseguiu fazer isso no Atlético. O Bernard, que estava cheio de problemas... Torcedor pedindo para sair, ele recuperou. O Coelho voltou a jogar em alto nível. Ele teve uns problemas de contusão, não técnico, mas ele continuou. Ele conseguiu fazer com que seus zagueiros, perdendo os zagueiros ao longo da temporada, jogassem bem. É tanto que a prova está aí, o Vitão. Então, assim, a qualidade dele foi essa. E eu acho que faltou, pelo lado do Cruzeiro, a leitura de como o Atlético joga. Ontem, por exemplo, faltou mais uma vez um trabalho de equipe, de você entender que seu lateral esquerdo, que na cabeça até dele próprio, ele está ali improvisado, porque ele defensivamente ele joga melhor do que naquela passagem ali para auxiliar o atacante, ele estava com amarelo. Então ele não deveria nem ter voltado, Helder. Esse é um ponto. Outro detalhe. Eu aprendi ao longo do futebol que o craque você não tira. Ele pode ficar lá morto, mas você não tira.
1: E ele tirou três, né?
2: E ele tirou três de uma vez só. Três jogadores...
1: E ganhando, né, Gina?
2: E ganhando, e vencendo, justamente. Então, eu acho que o trabalho feito de comissão técnica pelos jogadores do Atlético foram muito, mas muito além. Falar do jogo, eu até anotei aqui... Quer ver aqui, ó, 25 bolas o Atlético jogou, chutou a gol, contra 13 e 9 dentro do gol. 9 dentro do gol e com 4 apenas do Cruzeiro. Isso é trabalho, isso é um trabalho. 61% de posse de bola contra 39%. Até aqui tudo bem, porque muitas das vezes o clube, o time adversário, quer dizer, tem muita posse de bola, mas ele não sabe. Mas o Atlético ontem produziu muito. E vou te dizer, viu, infelizmente, para o cruzeirense, a coisa poderia ter sido pior se o Bernard não perde uma bola já na risca da pequena área. Ainda
1: uma jogadaça lá.
2: Ainda no primeiro tempo, e uma bola muito bem tramada. Então, o que eu tenho que dizer? Natanael, que era crucificado, voltou a jogar futebol, jogou de zagueiro, foi improvisado. O garoto que entrou ontem, ele fez um pênalti. Que tá dentro de uma... Eu não vejo assim...
0: Dentro de uma normalidade.
2: Dentro de uma normalidade.
0: É. Mas pode, é que ele pode acontecer. Como é que ele reagiria após aquele pênalti?
2: Mas reagiu.
0: Bem demais.
2: Reagiu bem. Então, assim, no frigir dos ovos, no resumão de tudo, o Atlético mereceu essa passagem para outra fase. E vou dizer mais, ele pega Inter ou Grêmio, né?
0: Isso.
2: Uhum. Se ele continuar da mesma forma, fazendo esse trabalho, estudando o seu adversário, jogando em cima das deficiências do seu adversário... E olha que Internacional e Grêmio estão uma draga. Eu falo isso porque eu escuto uma rádio do Rio Grande do Sul.
0: Verdade.
2: Não tem um. Porque lá...
3: Tabela mostra, né?
2: Essa rádio que eu escuto, eles dividem em jornalista, torcedor. É isso. Torcedores mesmo, ferrinhos do Internacional
0: rádio
2: e do
0: Grenal.
2: Grêmio. É a Rádio Grenal. Então, eles estão lá já pensando muito, mesmo que passasse até o Cruzeiro. Mas é isso, o trabalho do Atlético foi ao meu ver... Chegou a próxima perfeição e quem faz isso, quem coloca isso em prática, tem que passar e merecer a passagem do Atlético e o resultado que tem ontem. Ficou barato algumas situações aí.
0: Aproveitando a sua fala, Gena, e do Thiago aí, eu até acho que mesmo se o Vidalva não tivesse sido expulso, era questão de tempo o Atlético empatar o jogo, cara.
3: Também acho.
0: Porque tava melhor no jogo, tava criando mais. Houve um momento ali mesmo, logo no início do segundo tempo, que o Cruzeiro teve bem, chegou as duas vezes ali na frente do gol. Mas se você pegar o Everson, que aí é outro destaque da partida, ele não fez defesa, o Everson não fez defesa. Foi um mero espectador no jogo.
3: Mas agora.
0: Mas o peso da presença dele, jogar com o pé quebrado. Everson está com fratura no pé.
3: Uhum.
0: E ele teve que tomar 3 infiltrações para ir pro jogo.
3: Inclusive,
0: cara,
3: no intervalo.
0: Isso. Ele tomou na concentração, antes do jogo e no intervalo. Como é que eles falam? Bloqueio anestésico.
3: Bloqueio anestésico.
0: Foi a expressão usada pelo Dr. Rodrigo Lasmar, o médico do Atlético.
2: Você tira a dor total, isso, né?
3: Exatamente. Então,
0: ele tomou 3 bloqueios anestésicos pra ir pro jogo. Foi pro
2: ele
0: sacrifício.
2: Fica drogado no bom sentido, no isso. local.
0: No local e não local, sente dor.
2: Ele não sente dor.
0: Ele não sente dor. E foi pro jogo. Aquela presença ali é um outro destaque da partida. E aí, cara, eu até acho, volto a dizer, que mesmo que se o Vidalba não tivesse sido expulso, era questão de tempo o Atlético empatar o jogo, que tava bem no jogo.
3: O volume de jogo do galera era grande.
0: Grande, era muito grande. E o Gerson perdido em campo, cansou, o Matheus Pereira não conseguia achar bolas e aquela coisa, e o Caio Jorge, o Arthur Jorge, não desfazendo de um esquema de 3 atacantes, mesmo com um jogador a menos, ele manteve.
2: Aí mas aí era natural, né, Helder? Porque ele precisava.
0: Ele precisava
2: reverter o processo.
0: Mas ele tava ganhando, Diana, quando ele mexeu no time.
2: Ah, bom.
0: Quando ele mexeu no time, ele tava 1-0.
2: Você tá falando quem?
0: O Arthur Jorge.
2: Ah, não, sim.
0: O Arthur Jorge. Aí, cara, eu questionando o esquema tático que ele manteve de 3 atacantes, Diana. Porque você ganha no jogo.
3: Ele tira praticamente um meio de ligação e deixa os 3 atacantes
0: isso.
3: ali.
0: Porque você ganha num jogo de 1-0 e mesmo com um jogador a menos, você vai manter 3 atacantes na frente. Por quê? Ele colocou Kaique Kenji, que não vai resolver nada, gente. É um garoto promissor, mas não vai resolver nada. Colocou o Neyser Villarreal, que desde quando chegou também não provou nada pra ninguém. E o Arroio que tá aí buscando o caminho dele e tal, tem até se destacado. Eu não entendo, cara, por que tirar o Caio Jorge, porque o Matheus Pereira, já que o Gerson pediu pra sair também, né? Mas enfim.
2: Posso fazer uma adenda?
0: Diga, gente.
2: Olha, eu vejo muitos jogos da Série B, Série C... E ontem mesmo eu tava vendo Londrina e Juventude, um estádiozinho pequenininho, mas você consegue perceber em alguns clubes de outras divisões, e até na Série A, como eles se comportam quando eles estão indo pro jogo fora de casa. E eu não vi até hoje no Cruzeiro, não só com esse o treinador atual, o Arthur Jorge, quanto outros... Uma característica de seu elenco de falar, pô, nós vamos comportar aqui defensivamente e vamos irritar o adversário. Tecnicamente, irritar tecnicamente. É outra coisa que a gente tem que deixar bem claro. Não irritar de ficar
0: provocando,
2: falando no ouvido, querendo ser muito mais macho que eu. E tem uma série de situações que acontecem
3: parece
2: dentro
3: que
2: do jogo.
3: Tem um trabalho de bastidores, de vestiário. Tem mais uma mídia de jogadores, de provocação, mas aquele trabalho acaba sendo psicológico dentro do vestiário, de conseguir concentrar e entender que aquilo ali é uma partida importante. Eu acho que não parece que no Cruzeiro não funciona, né?
2: Não, é de você fazer esse trabalho, de vocês, ó, nós vamos ficar aqui, nós vamos ficar postados, nós vamos fazer. Nós vamos ter a humildade de entender que o time vai ter mais posse de bola, mas eles não vão transpor aqui essas linhas que nós vamos colocar na frente da área.
1: É isso. Eu vi um comentário ontem muito interessante. Antes do jogo, eu acompanhei todo o pré-jogo da Itatiaia, e o Edu Panos fez um comentário seguinte: o Arthur Jorge tem a receita para classificar o Cruzeiro, porque ele viu no primeiro jogo qual era a postura do Galo. Entendeu que o Galo estava marcando aqueles principais jogadores, a forma que o Galo estava jogando, e o Barba já tem tido esse padrão de jogo. Então, já tinha a receita ali para fazer alguma coisa. E não fez, né?
2: Você sabe o que eu faria, Helder? Com toda... Eu traria... Se eu sou o treinador, eu colocaria o Jalba, mas eu colocaria do lado dele, sabe quem? Ou eu colocaria o William, ou eu colocaria o próprio Rojas, o lateral esquerdo, para fazer uma dobradinha naquele lado direito do Atlético.
0: Depois da expulsão, que você tá falando?
2: Não.
0: Antes da expulsão?
2: Desde o princípio. Entendi. Uma leitura...
0: Para fechar mesmo ali,
1: era aí, o lado que tinha o acesso.
2: Não deu certo, não deu certo. Eu tenho condições de, no intervalo, fazer uma mudança e sem queimar até, inclusive, aquelas três possibilidades de fazer a mudança dos cinco jogadores.
0: Verdade.
2: Então, às vezes, você tem que ter a coragem de tomar a atitude diante daquilo que é uma disputa de dois jogos por resultado, para resultado e não para performance.
0: Teve uma situação antes do jogo ontem que eu acho que fez com que meio que o Atlético, acho que sem querer, mexesse na cabeça do Arthur Jorge, que foi a não possível entrada do Maicon. Ele tinha machucado no treinamento e ninguém estava sabendo. Ele foi para o aquecimento para ver se conseguia jogar e não conseguiu.
1: Não conseguiu.
0: Aquilo ali já muda, porque o Alan Franco sai da lateral direita e vai para o meio. E o Natanael, que não iria jogar, entra no jogo. Uhum. Eu acho que aquilo ali mais ou menos meio que muda também a postura do Atlético. A postura do Atlético.
1: Mexe na configuração.
0: Mexe na configuração, e o Arthur Jorge falou assim: pô, e agora? E agora? E acabou que no primeiro momento ali foi até difícil, porque o Atlético começou a dar certos espaços pro Cruzeiro. É tanto que o próprio Matheus Pereira tem um chute fora da área.
1: Passou muito perto.
0: O Arroyo tem um chute também de fora da área.
2: O Caio Jorge joga uma bola também lá na trave. Exato. Até meio sem querer, mas coloca uma bola na trave.
0: Teve alguns momentos que o Atlético deu espaço pro Cruzeiro, e o Cruzeiro não soube aproveitar essas oportunidades. Mas
2: Posso só fechar aqui depois?
0: Diga,
2: não, pode continuar aí.
0: E aí, cara, eu concordo com os destaques do Thiago. Eu acho que a presença do Everson foi marcante. E destacar aqui o Coelho, o Fred e também o Renan Lodge. Foram os três que carregaram esse time, jogaram muito. Todo mundo jogou muito bem no Atlético, mas dá destaque para esse Coelho, pro Renan Lodge e principalmente pro Fred, né? Chegou agora, já vai se tornar ídolo, atleticano declarado desde criança, e você chega num cenário como esse, de clássico, jogando o time do seu coração, você dá uma assistência e faz um gol, amigo, não tem como não destacar o cara desse, porque ele realmente jogou muita bola ontem, o Fred. Pode concluir, Jana, por favor.
2: E não é pro departamento de futebol do Cruzeiro esquecer, não. Tem que pegar lá, porque teve lances mesmo. Nesses dois gols do Atlético, teve jogador dando o lado. Dando o lado. Pra mim dizer outra palavra, viu? Assim, o que que eu não posso colocar? Porque, não. Eu dou a B, né?
0: Quer dizer, virando bumbum.
2: Virando bumbum. Não pode.
0: Você tem que atacar.
2: Exato. Você não pode deixar, porque essas bolas todas entraram dentro da zaga do Cruzeiro. Então eu tô falando assim, tecnicamente, uma das deficiências que o Cruzeiro também precisa ter.
0: O primeiro gol do Atlético.
2: Justamente.
0: Aquela metida de bola entre os zagueiros, que pode acontecer, não.
2: É porque ele pega aqui assim, ele olha...
1: E o espaço, ele tava bem antes, já dava pra ver o espaço que tava ali, né? O Fred demorou ainda pra achar.
2: Essa bola é, inclusive, até de uma dificuldade pra quem vai receber ela, porque ela vai com muita velocidade.
1: Exatamente.
2: E tava de costa, né? Mas ele conseguiu dominar o Vitor Hugo e fazer. Fica assim, Helder. Se o Atlético conseguir a mesma performance, o Atlético tem tudo para chegar à final da Copa do Brasil.
0: Da Copa do Brasil.
2: E ao Cruzeiro resta realmente dar muita resposta e conseguir, no mínimo, aí uma vaga para a Copa Libertadores.
1: Que restou agora, né? Deixa eu terminar minha parte, só falar. Primeiro que nós acertamos o placar, né?
0: Verdade, 2-1. Leozão, ó, Leozão, meu amigo Leozão da Leozão Tomás também acertou o placar, eu sou o profeta. Abraço, Leozão.
1: 2-1. Segundo, falar da torcida do Galo, que fez uma festa bonita na chegada ontem.
0: Antes, durante e depois.
1: E o terceiro, a gente falava que o termômetro... Teve um fato na região metropolitana de Belo Horizonte, mas isolado da partida, mas uma briga, cara.
0: Que causou uma morte.
1: Causou uma morte, os caras brigando lá que moravam numa república, mas relacionado ao jogo, mas não tem ligação direta. E o terceiro fato que eu queria lembrar aqui, Helder, que ontem você falou, e eu acho que refletiu muito. Helder comentou ontem que o cumprimento ou não do Juan
3: ao Caio Jorge seria o termômetro da partida.
0: Uhum.
3: E ele não cumprimentou, e o Galo dentro de campo a gente viu que estava muito mais mordido do que o Cruzeiro para jogar. Acho que refletiu dentro de campo.
2: Eu não vou fazer um contraponto sobre você, não, mas a gente lida com futebol há muito tempo. Faltou foi futebol.
0: O Cruzeiro, né, Guilherme?
2: Essas coisas
3: não, mas que... acaba encaixando, né? Que eu falei que faltou vontade de jogar. O Cruzeiro talvez tenha futebol, mas faltou futebol e vontade. O Cruzeiro, em momento nenhum, pra mim, eu vi o Cruzeiro querendo jogar.
2: Então, faltou futebol.
3: Futebol.
2: Não é só vontade, faltou futebol. E outra coisa, tem coisas que a gente vê muito no futebol, disso, daquilo outro. Então, assim, nós já sabíamos aqui que se o Caio Jorge, ele fosse punido, eles iam entrar com
3: todo mundo sabia, a gente ia falar
2: então, assim,
0: não ia mudar nada, não.
2: Eu
0: até comentei aqui, Jânio, que eu acho que seria
2: um combustível a mais. Eu não cumprimentaria também, não. Quem sentiu na pele todo o drama da situação fui eu.
3: A situação dele, isso é um lado pessoal. Eu também já esperava que ele não ia cumprimentar.
0: E pós-jogo, ele falou, o André Soldi falou pós-jogo, que não cumprimentou e não vai mais cumprimentar, porque o que ele fez com ele falou assim, ele foi desleal comigo. Ele foi desleal com um companheiro de profissão. Ele poderia ter causado um problema muito sério pra mim. Então, se ele foi desleal, eu não quero pessoas dessa maneira do meu lado. Palavras do Juan Tressoldi aí, pós-jogo. Fábio Alves Lisboa, um abraço. Um abraço aí pra vocês, estamos acompanhando aqui. Paulo César PCzinho, tá perguntando se você, Thiago, é o meu amigo atleticano. Não.
3: É outro.
0: Jaqueline também tá acompanhando a gente. Renan Campos, Luciano Senna, Paulo Vitor, Douglas Burta, a galera toda aqui tá feliz da vida com o Clube Atlético Mineiro e o Rodriguinho criticando, Rodriguinho Tumis criticando o Arthur Jorge. Os cruzeirenses criticando o treinador e os atleticanos.
3: Desativou as redes sociais o Arthur Jorge, tá?
0: Mas o tanto de mensagem desaforada que ele tava recebendo, cara, pelo amor de Deus.
2: Teve gente ontem, passou mal, viu?
0: Passou, rapaz.
2: Nas redes sociais, né?
0: E olha pra você ver a consequência da coisa. Vocês viram o Alexander, jogador do Atlético? Pra quem não viu, entra lá na rede social dele, Alexander do Atlético, Alexander Oficial. Tem um story lá, pós-jogo, o Caio Jorge tava para fazer o exame antidoping, e ele procurou o Caio Jorge, e aí encontrou o Caio Jorge e falou umas poucas e boas com o Caio Jorge e saiu. B, seu pai tá aqui, seu tá, xingou o cara e saiu, entendeu? Então, assim, são situações que podem levar consequências mais sérias, mais graves, né? Mas enfim, graças a Deus o futebol fluiu, aconteceu da melhor forma possível dentro de campo e graças a Deus sem confusão, sem problemas, que a gente estava bem temeroso com o que aconteceria dentro de campo por conta que tava envolvendo no jogo, né?
2: E os dois elencos terão que tomar muito cuidado, viu, Helder, junto com seus comandantes, tanto do lado do Atlético, se, por exemplo, se não houver mudança drástica pro lado do Cruzeiro, não vai ter do Atlético também, porque vem sendo aí, né, um ano legal. De quando se confrontar. Ainda tem um confronto ainda pelo Campeonato Brasileiro.
0: Tem mais um na Arena.
2: Eu acho que é bom todo mundo aí ter calma.
0: Agora, final de setembro e sim de outubro.
2: Pois é.
0: É mais um confronto na Arena.
2: Ainda não teve o jogo de volta, né?
0: É o jogo de volta do Campeonato Brasileiro, né? Do segundo turno do Campeonato Brasileiro. Bom, vamos fazer um rápido intervalo. É um minutinho só. Hoje, um minutinho e meio, e a gente já volta. Vamos falar aqui de outras cositas mais. Teve jogo da Série B ontem finalizando a rodada. Tem jogo da Série A hoje. Um jogo válido pela quarta rodada. Flamengo e Mirassol entram em campo hoje. Tudo isso e muito mais. Tem mais Copa do Brasil também. Já já aqui no Placar Eletrônico. Não saia daí, gente boa. Voltamos já. Segura a onda.
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14: Casa e o Palmeiras recebe o Curitiba na última rodada.
15: É, amigo, Bambu vai informar.
16: E tá igual aí, né? Porque jogam em casa contra times intermediários.
14: Exatamente.
15: É, a Chapecoense talvez quando chegar na última rodada contra o Flamengo já esteja rebaixada.
14: Rebaixada, né? É que tudo indica, né?
15: Já o caso do Palmeiras não, o Curitiba tá brigando por Libertadores, viu? Pode chegar lá brigando por vaga na Libertadores, o Curitiba, pra enfrentar o Palmeiras, né? Curitiba hoje tem 37 pontos, é o 7º colocado, cara. Então, é, amigo, promete, viu? Então, pra hoje, o que é que vocês palpitam pra hoje, Flamengo e Mirassol, senhores? Por favor.
14: Eu vou jogar 2x0 Flamengo.
16: 2x0 Flamengo.
15: Eu vou com vocês também. 2x0 Mengão. 2x0 Mengão pra cima do Mirassol.
14: E só pra finalizar o Brasileirão, essa parte aqui, Helder, o jogo do Galo e Cruzeiro tá marcado pro final de outubro, tá? 33ª rodada.
15: Final de outubro, então, né?
14: Isso. Dia 28 tá mais ou menos
15: Arena
14: a data
15: MRV.
14: Aqui. Isso.
15: Jogo segundo turno Brasileirão. Bom, vamos falar dos dois jogos de hoje da Copa do Brasil. Hoje, 9h30 da noite. Eu não consigo entender até hoje esse negócio de colocar os dois jogos no mesmo horário, mas enfim, quem manda é a TV, né? Eu fui pesquisar o porquê, sabe por quê? Aquela coisa de divisão de praças. Eu acho isso uma bobagem sem tamanho. A divisão de praças.
16: É porque tem duas empresas que estão fazendo
15: isso,
16: né?
15: As divisões de praças aí. Então tá por isso que tá,
16: transmissões.
15: É por isso que tá no mesmo horário esse jogo. Então, Vitória e Vasco, 9h30 da noite, Barradão. Primeiro jogo, o Vasco venceu por 1x0. E o Vitória tem que reverter essa vantagem do Vasco. E aí, senhores?
14: Eu vou de 1x0 Vasco de novo.
15: De novo?
14: De novo.
16: Eu vou seguir, Thiago, 1x0 pro Vasco também, de novo.
15: O Vitória dentro do Barradão é muito forte.
16: É forte,
15: cara.
16: É.
15: Fora de casa é um leão, um gatinho. Mas dentro de casa é um leão. Eu vou colocar 1x0 pro Vitória e eles vão se resolver nos pênaltis. Como não é meu time que tá na disputa...
14: Se virem.
15: Segurem o coração aí, torcedores vascaínos e torcedores do Leão lá da Boa Terra da Bahia, né? Vitória e Vasco. Meu placar vai ser 1x0 Vitória e vai passar o Vasco nos pênaltis, porque Léo Jardim vai fazer a diferença. Pronto. Tá bom, João Adolfo? Sim, querido? Santos e Palmeiras, com Neymar e tudo. E o amigo de Gena

0: Atlético sobre o Cruzeiro, é a terceira maior folha salarial do Brasil. E saiu de duas grandes competições. Competições que pagam muito bem, que é Libertadores e Copa do Brasil.
1: E as duas pesaram o treinador, né, Helder?
0: É. E aí você vê o tamanho do prejuízo financeiro que isso causa para o clube, cara. Prejuízo financeiro. E ontem, na substituição, o Arthur Jorge tirou 9 milhões de reais de campo. Que é o salário somado de Caio Jorge, de Gerson e do Matheus Pereira. Você vê como é que faz diferença às vezes o treinador. E faz mesmo, cara. Treinador faz diferença sim, gente. E faz muita diferença. Bom, 11 horas e 59, final do nosso placar eletrônico. Tiagão, obrigado, cara, pela força aí por estar presente.
1: Eu agradeço, conosco,
0: viu? Muito
1: sempre
0: obrigado.
1: É um prazer. Mesmo. Agradecer o pessoal de Nanuc, né, que tá lá acompanhando sempre. Também. Estamos aí.
0: Maravilha. Genilson Carles, obrigado, Gena.
2: Um abraço pro Thiago, né, que esteve aí substituindo a gente aí e participando aqui. Um abraço a todos, fiquem com Deus e até amanhã, se Deus quiser.
0: Valeu, valeu. Muito obrigado, Gena. Obrigado, Thiago. Até amanhã, Gena. Obrigado, Dai, no comando da nossa live. Vem aí o horário eleitoral gratuito e obrigatório e logo após tem o Aníbal Gonçalves com encontro marcado. A gente se fala.
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Bom demais, Rádio 94 FM, a rádio que vai mais longe para ficar mais perto de você. Agora faltando 20 para as duas. Olha, boa tarde para você que está aí nos dando aquela carona em seu carro. Boa tarde para você que está aí trabalhando, curtindo aqui 94 FM em alto volume. Então aumente mais.

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0: Food Mais Rádio 94 FM, que você dança e dança e não se cansa. É o Delírio 94, girando aí até as 4, a Loki. Don't say goodbye. Agora faltando aí 13 para as 3.
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0: Bom demais, a Rádio 94 FM também é feita de saudades. Está aí Oasis, Don't By Me. Agora faltando 2 para as 3, Rádio 94 FM, a rádio que vai mais longe para ficar mais perto de você. E daqui a pouquinho tem muito mais.
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Bom demais, Rádio 94 FM, a cara do sucesso, tá aí, João, participação de Gustavo Mioto, Mal. Agora faltando 9 para as 4, Rádio 94 FM, a rádio que vai mais longe, olha, para ficar mais perto de você. Até as 4 você curte aqui Delírio 94, às 4 Estação da Tarde e às 6 Batidão Sertanejo.

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0: Bom demais, 4h27 na Jovem 94 FM. A 94 FM também é feita de saudade. Tá aí a saudosa Rita Lee, Buana. 4h27 na Rádio 94 FM. Olha, boa tarde para você que está aí nos apresentando aí, nos dando aquela carona em seu carro. Obrigado sempre pela sintonia.
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4: Em Brasília, 19 horas.
3: Está no ar a Voz do Brasil. As notícias do governo federal que movimentaram o país no dia de hoje.
5: Olá, boa noite.
4: Boa noite para você que nos acompanha em todo o país.
5: Quarta-feira, 2 de setembro de 2026.
4: Vamos aos destaques do dia.
5: Remédio para infarto e AVC no SUS.
4: Sancionada a lei que determina a oferta de trombolíticos nos serviços de urgência e emergência. Pablo Mundim.
6: Hoje, a aquisição dos trombolíticos é feita pelos gestores locais e, a partir da nova legislação, o Ministério da Saúde vai definir estratégias para aprimorar essa oferta e qualificar o atendimento.
5: Preparação para o El Niño.
4: Medidas de prevenção aos efeitos do fenômeno climático foram apresentadas a gestores estaduais e municipais de todo o país. Márcia Fernandes.
7: Para lidar com os efeitos do chamado Super El Niño, estão sendo adotadas medidas nas diferentes regiões do país.
5: Atenção na hora das compras para casa.
4: A Anvisa proíbe produtos de limpeza sem registro sanitário por representarem riscos à saúde. Cleide Lopes.
8: Antes de colocar um produto no carrinho, vale fazer uma conferência rápida no rótulo. Se não há identificação clara do fabricante, lote ou instruções de uso, é melhor desconfiar.
5: Hoje, na apresentação, eu, Luciana Vasconcelos e Luciano Seixas.
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5: Sancionada a lei que prevê a oferta de trombolíticos para tratamento de infarto e AVC na rede de urgência e emergência do SUS.
4: Esses medicamentos podem ser usados para dissolver coágulos de sangue, os trombos, que entopem as artérias ou veias.
6: As doenças cardiovasculares são a principal causa de morte no Brasil. São cerca de

0: tão poderosa para a população que precisa, nós estamos salvando vidas e estamos devolvendo os pais e as mães de famílias para suas casas, com uma menor ocorrência de incapacidade, de sequelas e de problemas que vão tornar toda essa família inviável para uma vida social.
1: O tratamento pode ser indicado em casos de infarto e AVC isquêmico, sempre depois da avaliação de equipe de saúde e de acordo com os protocolos médicos. No caso do infarto, o medicamento pode ser utilizado principalmente quando um procedimento mais complexo, como a angioplastia, não está disponível no tempo recomendado. A nova lei prevê medidas para melhorar a disponibilidade dos medicamentos na rede pública. O ministro da Saúde, Alexandre Padilha, destaca que hoje a aquisição dos trombolíticos é feita pelos gestores locais e que, a partir da nova legislação, o Ministério da Saúde vai definir estratégias para aprimorar essa oferta e qualificar o atendimento.
2: Vamos levar para a pactuação com os estados e municípios e a lei passa a dar uma obrigação muito maior, capacidade maior de todo cidadão, da gente enquanto ministério, do gestor estadual, municipal, cobrar a implementação do que está acontecendo. E com isso a ideia é reduzir o tempo de tratamento e, ao reduzir o tempo de tratamento, a gente garantir salvar vidas em relação a isso.
1: A lei entra em vigor 180 dias após a publicação e a implementação será acompanhada por um comitê criado pelo Ministério da Saúde. Em 2025, o SUS contabilizou 292 mil atendimentos por AVC, sendo 218 mil por AVC isquêmico. Reportagem Pablo Mundim.
3: A campanha nacional de multivacinação chegou ao fim nesta terça-feira, com mais de 8 milhões de doses aplicadas em todo o país.
4: Mas fique atento, se você tem criança ou adolescente com menos de 15 anos em casa, vale dar uma olhada na caderneta e conferir se falta alguma vacina.
3: Isso porque, mesmo com o fim da campanha, a vacinação continua normalmente pelo SUS.
4: É só procurar um posto de saúde e levar a caderneta para atualizar o documento.
3: Reforçando a rotina de vacinação, mesmo que seja com uma frequência menor, deve ser mantida na adolescência.
4: Inclusive, a vacina contra o HPV. E jovens e adolescentes de 15 a 19 anos que não foram imunizados na idade correta têm até 31 de dezembro para receber a dose pelo SUS.
5: A servidora pública Aline Figueiredo sempre levou a sério todas as vacinas que protegem o filho João Vitor, de 11 anos, contra doenças que podem ser evitadas. Com a caderneta completa, o João Vitor já tomou até mesmo a vacina contra o HPV. Para ela, os cuidados com a saúde vão além da porta de casa.
6: Além de desenvolver a doença, de transmitir, né? Essa, para mim, foi a grande preocupação. Se tem uma doença que está tendo controle por vacinação, por que não proporcionar isso ao meu filho? Se eu já tomei também, eu sou imunizada. Nossa, eu saí uma vacina, eu tô lá, só acho que eu sou a primeira da fila para tomar.
5: Os adolescentes têm um esquema vacinal importante a ser seguido para construir uma vida adulta saudável. A pediatra Natália Bastos alerta que a caderneta de vacinação continua merecendo a atenção dos pais de adolescentes.
7: As pessoas esquecem muito da vacinação dos adolescentes e acaba que eles ficam sem proteção. Muitas vezes a questão do levar de ano em ano já passa, os pais passam a levar os filhos na emergência e aí acaba que o médico da emergência não olha o cartão de vacina. E aí, como tem no SUS o programa de mandar mensagem para os pais, isso ajuda muito a lembrar eles que eles têm essa vacina esquecida.
5: Além da vacina contra o HPV, os adolescentes devem ser imunizados contra outras doenças. Como lembra a diretora substituta do Departamento do Programa Nacional de Imunizações do Ministério da Saúde, Ana Catarina de Melo Araújo.
8: E aí, atualizar para as vacinas da faixa etária do adolescente, que seria HPV, dengue, meningite, a meningo, a CWY. Ter a caderneta de vacinação em mãos, procurar a unidade básica de saúde mais próxima da residência, verificar essa caderneta de vacinação junto a um profissional de saúde da unidade básica para verificar a situação vacinal.
5: A campanha de vacinação contra o HPV para jovens de 15 a 19 anos foi prorrogada até 31 de dezembro. Com isso, quem ainda não foi vacinado contra o vírus na idade recomendada, entre 9 e 14 anos, deve procurar uma unidade de saúde para receber gratuitamente uma dose do imunizante. Reportagem Graziele Bezerra.
3: Representantes do governo federal, de governos estaduais e prefeituras estiveram reunidos na última semana para discutir ações de prevenção e

0: resposta aos impactos do El Niño.
1: A previsão é de que esse fenômeno climático, que deve se acentuar a partir deste mês, provoque chuvas mais intensas no sul e ondas de calor e secas mais rigorosas nas demais regiões.
0: Foram feitas rodadas de reunião com gestores de todas as regiões. Hoje foi a última com representantes do Sudeste.
2: Para lidar com os efeitos do chamado Super El Niño, que deve atingir o país com mais intensidade entre este mês de setembro e novembro, estão sendo adotadas medidas nas diferentes regiões do país. No Sudeste, a previsão é de ondas de calor e atraso nas chuvas. No campo, os maiores impactos serão sentidos na produção de cana-de-açúcar e de frutas cítricas, além das pastagens. A preocupação também com o abastecimento de água, sobretudo na região metropolitana de São Paulo, de acordo com a ministra da Casa Civil, Miriam Belchior.
3: Estamos fazendo esse monitoramento junto, evidentemente, com os órgãos estaduais do Rio, de Minas e de São Paulo, para garantir aí o abastecimento nas regiões metropolitanas de São Paulo, Rio e Campinas, né? É muito importante que os governos estaduais façam a gestão de seus reservatórios para que, em caso de cenário de escassez, se estabeleça uma priorização de usos da água disponível.
2: No norte e nordeste, a previsão é que o fenômeno climático cause calor e seca prolongada nas regiões. Nesse momento, é importante que as pessoas não iniciem queimadas, ainda que controladas. É o que explicou o ministro do Meio Ambiente e Mudança do Clima, João Paulo Capobianco.
4: Evitar incêndios depende necessariamente de uma ação preventiva por parte da sociedade. Ou seja, nós não podemos, a partir de agora, utilizar o fogo para aquelas questões que culturalmente ainda se usam no Brasil. Pôr fogo para limpar um terreno qualquer, renovar uma pastagem, colocar fogo no lixo, fazer fogueiras de lazer, inclusive.
2: Para o Centro-Oeste, a previsão é de atraso nas chuvas e temperaturas acima da média. Por isso, está sendo monitorada a possibilidade de escassez hídrica, principalmente no norte de Mato Grosso e de Goiás. E na região sul, a preocupação é com excesso de chuvas e tempestades. Para fazer frente a esse cenário, estão previstas ações de prevenção a desastres, segurança hídrica, geração e transmissão de energia elétrica. Reportagem, Márcia Fernandes.
0: O Sistema Único de Saúde reforça a preparação em todo o país para antecipar os riscos e proteger a população dos impactos do El Niño.
1: Com o apoio do Ministério da Saúde, gestores estaduais trabalham na elaboração de planos de enfrentamento adaptados às diferentes realidades e vulnerabilidades dos territórios.
0: E o Ministério faz um alerta para o cuidado com o aumento de transmissão de arboviroses, como dengue e chikungunya.
1: Sobre o assunto, eu e Mariana Jungmann conversamos com Marília Santini de Oliveira, secretária Área Adjunta de Vigilância em Saúde e Ambiente. Vamos ouvir.
5: Secretária Marília Santini, seja muito bem-vinda à Voz do Brasil. O Ministério da Saúde encaminhou, né, um alerta aos estados e municípios sobre a possibilidade de aumento na transmissão de arboviroses, como dengue, chikungunya, em razão aí do fenômeno El Niño. Quais são as previsões e as recomendações que estão contidas nesse alerta?
6: Boa tarde, obrigada aí pelo espaço para a gente discutir esse assunto tão importante. Então, como acho que a maioria das pessoas já sabe, mas acho também que não custa a gente reforçar, que o El Niño é um fenômeno climático natural. O que está acontecendo atualmente, né, nos últimos 10, 15 anos? Ele está sendo mais frequente e mais intenso. Então, acontece um aquecimento das águas superficiais do Oceano Pacífico, e isso interfere no clima do mundo inteiro. No Brasil, que é um país bem grande, né, ele acentua tudo o que aconteceria. Então, na estação quente, fica muito mais quente. Na estação chuvosa, tem muito mais chuva, causando enchentes, deslizamentos. E no local que tem seca, fica muito mais seco, causando dificuldade de acesso, prejuízo na produção de alimentos. Uma consequência que às vezes a gente não vê tanto, porque é tudo pequenininho, né? O mosquito, o vírus, é que vetores, principalmente mosquitos, têm o seu ciclo de vida alterado pelo calor. Por exemplo, o Aedes aegypti, que é um mosquito que transmite a dengue, a zika, a chikungunya, ele nasce mais rápido do ovo para virar adulto, que é o que pica e transmite. É um ciclo mais rápido, então você acaba tendo mais mosquitos. E também, tanto na seca quanto na enchente, a gente tem mais criadouros desses mosquitos. Porque na seca você acaba guardando água às vezes de forma inadequada pela falta de água, né? Então vai ter balde, outros recipientes com água. E na enchente, quando a chuva passa, ficam aquelas poças de água que também são criadouros desse mosquito. Então é clássico que em anos de El Niño a gente tenha aumento do número de casos de dengue. Isso que está na recomendação, mandando um alerta para todos os estados e municípios, dizendo que existe a possibilidade de ter esse El Niño mais forte esse ano, e existe, com isso acontecendo, existe a possibilidade de ter mais casos de dengue. Então, é um alerta que recomenda as mesmas medidas para dengue, que a gente recomenda sempre, só que com mais atenção e com mais frequência.
1: Essas medidas recomendadas, né, sobre a dengue, falam da colaboração da população, que é fundamental nesse caso, né? O Ministério também está empenhado nessa mobilização da população?
6: Sim. É fundamental, como você disse, porque tem esses criadouros do mosquito podem ser muito pequenos e muito perto da casa das pessoas e mesmo dentro delas, né? Então, aquelas coisas que todo mundo já sabe, que a gente faz campanha todo ano, não deixe pratinho de vaso cheio de água. É a mesma, não é? Seria o mesmo criadouro, né? Olha o seu quintal, veja se não há pneus, baldes, outras coisas que acumulam água. Olha atrás das geladeiras, os depósitos. Então, são as mesmas recomendações que não acontecem sem o envolvimento da população.
5: Agora, o Ministério da Saúde, ele está fazendo aí alguma preparação também, secretária do SUS, para aumento de casos aí de dengue, chikungunya, outras doenças também que possam ser transmitidas pelo Aedes aegypti?
6: Sim, a gente está fazendo também outras medidas para controle desse vetor, né? Que não dependem da população, dependem dos gestores. Então, tem a parte da população, tem a parte do prefeito, do governador, aqui do governo federal. Então, por exemplo, aqueles larvicidas ou adulticidas que matam os mosquitos adultos ou em evolução, a gente comprou e tem disponível uma quantidade maior, testes para fazer exames laboratoriais de dengue e chikungunya, a gente também regularizou nossos estoques num nível maior. Nessa parte que você pergunta especificamente, né, para o atendimento e para o diagnóstico, a gente tem vários documentos que dizem como fazer isso, que serve para a equipe de saúde, serve para a população. Quando procurar o médico, a gente está divulgando bem mais esses documentos, fazendo vários webinários com diferentes trabalhadores da saúde, e não só dos trabalhadores do SUS, mas também da saúde suplementar, porque esses pacientes podem procurar qualquer serviço, né? Quem tem plano de saúde ou quem vai particular mesmo. Então, tem todo um trabalho voltado principalmente para educação dos profissionais de saúde e para ter a oferta dos insumos que esses profissionais vão precisar. Sais de reidratação oral, teste diagnóstico.
1: Muito bem, nós conversamos com Marília Santini, secretária adjunta da Secretaria de Vigilância em Saúde e Ambiente do Ministério da Saúde. Muito obrigado, secretária, por sua entrevista aqui à Voz do Brasil.
6: Eu que agradeço.
0: A Anvisa, a Agência Nacional de Vigilância Sanitária, suspendeu a fabricação de produtos de limpeza na unidade da Unilever, em Vinhedo, no interior de São Paulo.
1: A ação é preventiva e foi adotada após inspeção que identificou falhas de controle e monitoramento da água utilizada no processo.
0: A avaliação das evidências disponíveis até o momento não indicou contaminação sobre os lotes produzidos na fábrica.
1: Por esse motivo, não foi determinada a suspensão da comercialização, da distribuição ou do uso dos produtos já fabricados e disponíveis no mercado, nem o seu recolhimento.
0: A vistoria faz parte de outras ações integradas de fiscalização sanitária de empresas fabricantes de saneantes, uma categoria que inclui produtos destinados à limpeza, desinfecção e conservação de ambientes.
1: A Anvisa determinou ainda que 12 produtos sem registro não podem ser fabricados nem vendidos no Brasil.
0: Entre eles estão alvejantes, tiramanchas e soluções à base de percarbonato de sódio.
1: De acordo com a agência, esses produtos representam riscos à saúde e à segurança da população.
0: Saiba como evitar a escolha de itens assim na prateleira do supermercado.
7: Na hora de fazer compras, preço e marca, costumam pesar na escolha. Mas será que o consumidor também olha o rótulo? A servidora pública, Cláudia Siqueira, nem sempre faz isso.
8: Olha, eu vou confessar que eu não costumo olhar.
7: Já a aposentada Renata Mello é um pouquinho mais cuidadosa.
8: Eu costumo olhar muito as coisas de produto comestíveis, mas em produto de limpeza foram coisas assim que muito pouco tempo que eu comecei a ficar mais atenta.
7: Entre os 12 itens proibidos pela Anvisa, vendidos sem registro sanitário, estão alvejantes, tira-manchas e soluções à base de percarbonato de sódio. Antes de colocar o produto no carrinho, vale fazer uma conferência rápida no rótulo. A dica é da gerente de fiscalização e inspeção da Anvisa, Márcia Gonçalves.
9: O consumidor pode olhar ali quem fabrica o produto, onde ele é fabricado, a composição e a concentração, as instruções de uso correto desse produto, de manuseio, as condições de descarte, advertências, o que acontece, né, num caso de uma intoxicação.
7: Um dos problemas da comercialização de produtos químicos sem autorização e sem a devida responsabilidade técnica é que não há nenhum tipo de garantia de segurança em seu uso, como explica Rodrigo Moura, coordenador da Comissão Nacional de Fiscalização do Conselho Federal de Química.
10: Quando você tem um produto clandestino, você não tem exatamente a certeza da matéria-prima utilizada nesse produto. Você não tem certeza com relação aos processos químicos que foram utilizados na concepção do produto. Você não tem informações técnicas relativas à utilização do produto. Um produto clandestino, ele é um risco para a sociedade.
7: Quem já tem em casa um dos produtos proibidos pela Anvisa deve manter a embalagem fechada no recipiente original e longe de crianças e animais. E procurar a vigilância sanitária local para saber como proceder. Reportagem Cleide Lopes.
1: A lista dos produtos de origem desconhecida pode ser consultada no portal oficial da Anvisa, no endereço www.gov.br/anvisa.
0: E, Luciano, agora a gente vai falar de bulas de remédios. Decifrar aqueles termos técnicos nas bulas tradicionais pode ser uma missão difícil para muita gente.
1: Para resolver esse problema e garantir acesso à informação com segurança, a Anvisa disponibiliza online, de forma gratuita, o bulário eletrônico.
0: A plataforma oferece uma linguagem mais clara para o cidadão.
11: Letras pequenas, termos técnicos, palavras difíceis. Esses são alguns dos problemas encontrados nas bulas dos medicamentos que desestimulam a população a consultar o documento. A aposentada Cleide Felipe da Silva já recorreu à internet para buscar informações. Ela conta que até se arriscou quando entendeu melhor os efeitos colaterais e suspendeu o tratamento.
12: A médica passou um remédio para eu usar por conta de colesterol alterado e eu já tenho um problema nos rins, né? O remédio que ela me passou, me receitou, alterava mais ainda o problema nos rins. Fui lá na internet, pesquisei e vi que tinha um efeito colateral enorme com quem já tinha problema dos rins. Então eu parei por conta própria.
11: E não é só a Cleide que enfrentou os perigos de interromper um tratamento por conta própria pelas dificuldades de ler a bula. O Imar Pereira Nunes também já buscou informações sobre sintomas, tratamentos e medicamentos na internet. Mas o professor não confiou no que leu.
13: Talvez hoje seja um pouco mais fácil, mas sempre tem aquela coisa mais técnica que dificulta, né, um pouquinho o entendimento. Eu já olhei na internet e achei que ia morrer. Chegou no médico, ele desmentiu tudo.
11: Para garantir aos pacientes acesso à informação com segurança, a Agência Nacional de Vigilância Sanitária mantém uma base de dados pública e oficial, onde todas as versões aprovadas pela Anvisa estão disponíveis. Segundo Daniela Marreco Cerqueira, diretora da 2ª Diretoria da Anvisa, a ferramenta chamada de bulário eletrônico permite simplificar a leitura das bulas de maneira gratuita.
14: Ao acessar o bulário eletrônico, você consegue buscar a bula pelo nome comercial do medicamento, pelo nome da substância ativa, e ele também vai ter acesso a dois tipos diferentes de texto de bula. A gente tem o que a gente chama de bula do paciente e o que a gente chama de bula do profissional de saúde.
11: A diretora Daniela Marreco Cerqueira reforça ainda que no Brasil, medicamentos de referência, genéricos e similares utilizam bulas padronizadas com informações sobre segurança e uso. Quando há necessidade, as alterações passam por análise técnica.
14: A Anvisa vem aprimorando as bulas dos medicamentos exatamente para conseguir maior clareza nas informações, maior legibilidade, conseguir um melhor entendimento.
11: O bulário eletrônico pode ser acessado oficialmente através do portal da Anvisa no endereço consultas.anvisa.gov.br. Reportagem Gabriela Noronha.
1: Estados, municípios e o Distrito Federal já podem aderir à Política Nacional dos Direitos das Pessoas LGBTQIA+.
0: A participação é voluntária e também alcança organizações da sociedade civil, instituições de ensino e pesquisa, centros de referência e empresas.
1: O processo de adesão é digital. Feita a adesão, é realizado um plano de ação, como detalha a Secretária Nacional dos Direitos das Pessoas LGBTQIA+, Simi Lahat.
15: Esse plano de ação, ele visa identificar qual é o interesse, então, se não tem um conselho e quer fazer um conselho, se quer implementar algum equipamento público, se quer elaborar políticas públicas, ela constrói esse plano de ação em conjunto e aí soma esforços para a execução dessa política no território.
0: O processo pode ser solicitado pelo e-mail politica.lgbtqia@mdh.gov.br. Vou repetir, hein? politica.lgbtqia@mdh.gov.br.
1: E essas foram as notícias do Governo Federal.
0: Uma realização da Secretaria de Comunicação Social da Presidência da República.
1: Com produção da empresa Brasil de Comunicação.
0: Fique agora com o Minuto do TCU e em seguida com as notícias do Poder Judiciário e do Congresso Nacional. Uma boa noite.
1: Boa noite para você e até amanhã.
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17: 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Você vai ouvir agora notícias do Poder Judiciário.
19: Presidente do STF abre evento internacional sobre independência judicial nas democracias contemporâneas.
20: TSE define critérios para caracterizar deepfake nas eleições 2026.
19: STJ identifica comando oculto em recurso para enganar sistema de inteligência artificial e determina comunicação à OAB e ao MPF.
20: Boa noite, eu sou Sérgio Duarte.
19: E eu sou Walter Lima.
20: O presidente do Supremo Tribunal Federal, ministro Edson Fachin, abriu nesta quarta-feira a 17ª Jornada Ítalo-Hispano-Brasileira de Direito Público, que tem como tema Resistência Democrática e Justiça Constitucional.
19: Na abertura do evento, Fachin aproveitou para fazer uma manifestação.
20: O ministro disse que é dever de todos preservar a integridade do STF, destacou a responsabilidade do cargo.
21: A elevada autoridade do cargo não confere privilégios, mas impõe deveres, limites e responsabilidades que devem ser observados com absoluto respeito à Constituição, às leis e ao Supremo Tribunal Federal. Nos próximos dias, concluída a análise necessária dos fatos e os procedimentos institucionais pertinentes, esta presidência anunciará, no tempo devido e sem precipitação, as medidas cabíveis e necessárias.
19: O encontro realizado no Supremo reúne até amanhã especialistas do Brasil, da Itália e da Espanha para discutir desafios das cortes constitucionais.
20: Tribunal Superior Eleitoral define critérios para caracterizar deepfake nas eleições 2026.
19: A corte também definiu que a proibição do uso de deepfake nas eleições é para conteúdo caracterizado como propaganda eleitoral. Fábio Ruas.
3: O TSE estabeleceu que deepfake é o conteúdo produzido ou manipulado por inteligência artificial que apresente grau de realismo e crie, reproduza ou altere a imagem, a voz ou a manifestação de uma pessoa viva, falecida ou até fictícia. A tese foi fixada durante julgamento em que o TSE rejeitou o pedido de multa contra o candidato Flávio Bolsonaro pelo uso de um vídeo que recriou com inteligência artificial a imagem e a voz do ex-presidente Jair Bolsonaro. No mesmo julgamento, o TSE ainda decidiu que o ato de transmitir convenção partidária pela internet não configura propaganda eleitoral antecipada, o que depende do conteúdo, da linguagem, dos destinatários e do contexto.
20: STJ identifica comando oculto em recurso com o objetivo de enganar o sistema de inteligência artificial do tribunal e beneficiar a parte recorrente.
19: Com isso, determinou a comunicação à OAB, ao MPF e para a tomada de providências. Fátima Uchoa.
4: Para o STJ, a prática conhecida como prompt injection pode representar ato atentatório à dignidade da justiça e se caracterizar como crime de fraude processual. Os advogados do caso recorreram ao STJ contra a decisão do Tribunal de Justiça da Paraíba, que considerou a absolvição de uma pessoa acusada de homicídio totalmente contrária às provas do processo. Ao classificar como gravíssimo o uso do comando oculto pelos advogados, o relator do recurso especial ministro Og Fernandes afirmou que ministros e equipes analisam processos de forma minuciosa e que as ferramentas de IA não são usadas para produzir automaticamente decisões que são apenas assinadas pelos magistrados.
20: Começa o segundo seminário de precedentes na Justiça do Trabalho.
19: Por dois dias, ministros, magistrados, pesquisadores do direito discutem a uniformização da jurisprudência trabalhista no país. Rafael Silva.
22: O encontro discute a formação e a aplicação de precedentes e de mecanismos para agilizar a análise de processos e a segurança jurídica ao uniformizar a interpretação do direito. Outro ponto é garantir a segurança no uso de ferramentas de inteligência artificial nesse processo.
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20: Uma boa noite.
19: E até amanhã.
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24: Eu sou Paula Groba.
25: E eu sou Humberto Pinheiro.
24: E estes são os destaques de hoje do Jornal do Senado, que começa agora.
25: Avança a proposta sobre o fim da escala 6x1. Texto segue para o plenário.
24: MP do fim da taxa das blusinhas é aprovada em comissão mista e Câmara analisa texto.
25: Comissão de Constituição e Justiça aprova texto base da PEC da Segurança Pública.
24: Boa noite.
25: Boa noite.
24: O fim da escala 6x1 avançou no Senado. A Comissão de Constituição e Justiça aprovou a proposta que reduz a jornada para 40 horas semanais e garante 2 dias de descanso por semana.
25: Na prática, a PEC prevê a adoção da chamada escala 5x2, 5 dias de trabalho e 2 de folga. Agora, o texto será analisado pelo plenário. Repórter Rodrigo Rezende.
26: A proposta de emenda à Constituição 211 de 2019 limita a jornada de trabalho dos trabalhadores seletistas em 40 horas semanais. A PEC cria ainda a escala 5x2, com a obrigação de 2 folgas semanais ao empregado. Todas essas mudanças não podem acarretar diminuição do salário. O relator da proposta, senador Omar Aziz, do PSD do Amazonas, afirma que as mudanças vão dar qualidade à vida dos trabalhadores, principalmente das mulheres.
27: Nós temos dessas 37 milhões, mais ou menos, de trabalhadores nessa situação, mais de 57% são mulheres. Essas mulheres mulheres muitas vezes têm uma dupla jornada de trabalho.
26: Já o senador Rogério Marinho, do PL do Rio Grande do Norte, lamentou que a PEC obrigue uma forma de contrato entre patrões e empregados diferente do modelo dado pela reforma trabalhista em 2017.
2: Ele coloca uma questão uniforme de cima para baixo. Quando se fala aqui do acordo individual como se fosse um retrocesso, o acordo individual existe desde sempre, desde 1943.
26: A PEC estipula um período de transição para a nova jornada. Depois da publicação, as empresas terão até 2 meses para adaptar a jornada para 42 horas semanais. A partir daí, as empresas terão mais 1 ano para colocar a jornada em 40 horas.
24: Senadores também aprovaram na noite desta terça-feira um projeto que cria incentivos tributários para empresas que instalarem, ampliarem ou modernizarem centros de processamento de dados no país, os chamados data centers.
25: A proposta prevê a suspensão de tributos como PIS, PASEP, COFINS, Imposto de Importação e IPI para essas instalações. O texto prevê uma série de contrapartidas por parte das empresas, visando a redução do impacto ambiental. Repórter Alexandre Campos.
5: As empresas habilitadas deverão manter um percentual mínimo de seus serviços no mercado interno, usar fontes de energia renováveis ou de baixa emissão e garantir eficiência hídrica no resfriamento da infraestrutura. Ainda deverão investir em projetos de pesquisa e inovação industrial e tecnológica ligados à economia digital, o correspondente a 2% do valor dos produtos adquiridos no mercado interno ou no exterior, com benefício do regime especial, sendo que 40% dos recursos devem ser aplicados nas regiões Norte, Nordeste e Centro-Oeste. Relator do projeto, o senador Cid Gomes, do PSB do Ceará, destacou a importância dos data centers no dia a dia das pessoas.
6: Com o advento da inteligência artificial, é de que cada vez mais estruturas de bancos de dados sejam necessárias à implantação para que as informações possam estar rápida e prontamente disponíveis para o uso e consumo da população.
5: O projeto que segue para a sanção presidencial ainda prevê que as multas previstas no chamado Estatuto Digital da Criança e do Adolescente sejam direcionadas por 5 anos para o Fundo Nacional para a Criança e o Adolescente.
24: O Senado também aprovou um projeto que cria a Política Nacional de Minerais Críticos e Estratégicos. A proposta estabelece diretrizes para incentivar a pesquisa, a extração, o beneficiamento e a transformação desses minerais no Brasil.
25: A proposta também cria um Conselho Nacional para a Industrialização do Setor. Os minerais são importantes para áreas como tecnologia, transição energética e segurança nacional. A proposta segue para a sanção presidencial.
24: E seguiu para a promulgação a indicação do senador Rodrigo Pacheco, do PSB de Minas Gerais, para o cargo de ministro do Tribunal de Contas da União. O TCU é integrado por 9 ministros, indicados pelo presidente da República, pelo Senado e pela Câmara. O cargo é vitalício. Pacheco vai ocupar a vaga deixada por Bruno Dantas, que renunciou ao cargo na segunda-feira.
25: A medida provisória que acaba com a taxa de 20% sobre compras internacionais de até 50 dólares foi aprovada pela Comissão Mista de Deputados e Senadores.
24: Agora, a MP, também conhecida como Taxa das Blusinhas, segue para a votação nos plenários da Câmara e do Senado. A expectativa é que isso aconteça ainda nesta quarta-feira. Repórter Maurício De Sante.
7: O principal ponto de impasse para aprovar a medida provisória que acaba com a chamada Taxa das Blusinhas era definir quando seriam avaliados os impactos da medida. O texto põe fim à cobrança de 20% sobre as compras internacionais de até 50 dólares, hoje cerca de R$250. Pelo acordo, a primeira avaliação será feita 3 meses depois que a medida entrar em vigor. Depois, o Ministério da Fazenda fará novas análises a cada 6 meses. O Congresso também vai avaliar os impactos uma vez por ano. A relatora, senadora Leila Barros, do PDT do Distrito Federal, destacou que o governo federal poderá fazer ajustes dependendo do resultado dessas avaliações de impacto.
8: A gente atendeu, em parte, a maior preocupação do setor, que é a avaliação, dando essa autonomia ao Ministério da Fazenda, a avaliação de 6 em 6 meses e também passar pelo Executivo a avaliação do Congresso Nacional anualmente.
7: Mas o senador Isalci Lucas, do PL do Distrito Federal, acredita que o prazo de avaliação de impacto a cada 6 meses é muito extenso.
9: O que nós queremos é isonomia para o produtor aqui local. Até 6 meses já quebraram as empresas todas. Se o governo fizer essa avaliação que está aqui hoje, ele já vai perceber que é inadmissível o que está acontecendo.
7: O setor produtivo pediu ainda igualdade nas regras tributárias e regulatórias. O acordo prevê critérios para avaliar os efeitos da medida e análises sobre propriedade intelectual e qualidade dos produtos. Ficaram de fora a exigência de uso dos Correios para o envio dos itens comprados e a implementação de um cashback para os consumidores. Esses pontos devem ser tratados em uma futura etapa de regulamentação da reforma tributária.
25: E o Senado aprovou o projeto que permite a brasileiros que trabalham em países de língua portuguesa somar períodos de contribuição para se aposentar. O texto agora segue para promulgação.
24: No Brasil, o acordo vale para aposentadorias por idade e invalidez e pensão por morte. Repórter Patrícia Oliveira.
0: O acordo foi assinado por Brasil, Portugal, Cabo Verde, Moçambique e São Tomé e Príncipe. A ideia é evitar que o trabalhador perca contribuições por não ter cumprido o tempo mínimo exigido em apenas um dos países. No Brasil, o acordo vale para aposentadorias por idade, invalidez e pensão por morte. Para o relator da proposta, senador Carlos Viana, do PSD de Minas Gerais, representa um avanço na proteção previdenciária dos trabalhadores brasileiros.
1: Um ponto muito importante na experiência e na vida de brasileiros que optaram por morar no exterior e trabalhar no exterior, já tendo contribuído no Brasil ou estão contribuindo lá fora.
0: O benefício deverá ser concedido de forma proporcional ao período trabalhado em cada país.
25: A Comissão de Constituição e Justiça aprovou o texto base da proposta que insere na Constituição o Sistema Único de Segurança Pública, também conhecida como a PEC da Segurança Pública.
24: O texto amplia as competências federais no combate ao crime organizado, permite a criação de polícias municipais e redefine o papel das forças policiais. Destaques à proposta continuam sob análise da comissão. Depois, o texto seguirá para o plenário. Os detalhes com o repórter Bruno Lourenço.
10: A proposta estrutura o Sistema Único de Segurança Pública e confere à União a competência para estabelecer diretrizes gerais para o setor. O texto permite o policiamento ostensivo de ferrovias e hidrovias federais pela Polícia Rodoviária Federal. Prevê um regime especial mais rigoroso para punir chefes de organizações criminosas e admite a criação de polícias municipais de natureza civil. O relator, senador Rogério Carvalho, do PT de Sergipe, retirou mudanças dos deputados sobre o financiamento da segurança pública com recursos das empresas de apostas, depois de deduzidas as despesas de custeio.
11: Não é conveniente dar garantia constitucional às despesas de custeios das BETs, principalmente quando a metodologia de cálculo pretendida prejudica a destinação de recursos para áreas sociais como educação, segurança pública e esportes.
10: A PEC assegura para o novo modelo de segurança pública receitas vinculadas ao Fundo Nacional de Segurança Pública e ao Fundo Penitenciário Nacional, vedados os contingenciamentos, ou seja, os bloqueios orçamentários.
25: Com edição de Paula Groba e trabalhos técnicos de Eliseu Caires, o Jornal do Senado fica por aqui. Acompanhe agora as notícias da Câmara dos Deputados. Boa noite.
24: Boa noite e até amanhã.
17: Jornal Câmara dos Deputados. Plenário define multa para serviços mal avaliados de hospitais privados.
12: Câmara inclui testes vocacionais nos exames de avaliação da educação.
17: Deputados escolhem senador Rodrigo Pacheco como ministro do TCU.
12: Boa noite. Câmara aprova indicação do senador Rodrigo Pacheco para o TCU. Os detalhes com Ana Raquel Macedo.
13: O plenário da Câmara confirmou, com 404 votos favoráveis e 61 contrários, a indicação do senador Rodrigo Pacheco, do PSB de Minas Gerais, para uma vaga de ministro do Tribunal de Contas da União, no lugar do ex-ministro Bruno Dantas. A indicação já tinha sido aprovada pelo Senado. Rodrigo Pacheco tem 49 anos e foi deputado federal entre 2015 e 2018. Na Câmara, foi presidente da Comissão de Constituição e Justiça. Em 2018, foi eleito senador e presidiu o Senado duas vezes, entre 2021 e 2024. A indicação ao TCU foi apresentada pelo presidente do Senado, Davi Alcolumbre, e outros 19 senadores. Pacheco vai assumir uma das vagas indicadas pelo Congresso Nacional no TCU. O tribunal tem 9 ministros, sendo que o Senado, a Câmara dos Deputados e o presidente da República podem indicar 3 ministros cada, o que está previsto na Constituição. A proposta de indicação recebeu parecer favorável do relator, deputado Aécio Neves, do PSDB de Minas Gerais.
3: Com uma honra enorme, como conterrâneo do senador Rodrigo Pacheco, mas como admirador da sua história, do seu trabalho, mas sobretudo como homem público, que sabe da sua importância e o quanto ele poderá ajudar o país em momentos de incertezas, como fez num passado muito recente.
13: A maioria dos líderes partidários na Câmara recomendou a aprovação da indicação de Pacheco. Falando pelo governo, o deputado Rogério Correia, do PT de Minas Gerais, destacou a qualidade técnica e política do senador para ocupar uma vaga no TCU.
4: Rodrigo Pacheco foi fundamental para a garantia do processo democrático no Brasil quando presidiu o Senado. Nós realmente corremos um sério risco de um golpe de Estado no Brasil, de um golpe que pudesse quebrar a democracia brasileira. Tanto ele, mas também o presidente Arthur Lira aqui na Câmara foram fundamentais, tanto para reconhecer o resultado das eleições, mas também para firmar uma posição contrária a qualquer tipo de golpe.
13: O presidente da Câmara, Hugo Mota, foi na mesma linha.
14: Não temos dúvida do seu preparo técnico e político para representar o Senado Federal naquela Corte de Contas, fazendo votos que ele possa, assim como em sua passagem pelo Congresso Nacional, ter o mesmo compromisso com a sociedade brasileira, com o Congresso Nacional.
13: O Tribunal de Contas da União é o órgão encarregado de fazer o controle externo dos gastos públicos. Ele auxilia o Congresso a fiscalizar o orçamento, analisa a regularidade das contas públicas e tem o poder de multar gestores, mandar devolver dinheiro e declarar inelegíveis os responsáveis por irregularidades. Da Rádio Câmara de Brasília, com informações de Antônio Vital, Ana Raquel Macedo.
15: Justiça. Chico Alencar, do PSOL do Rio de Janeiro, defende o fim do sigilo das investigações sobre o Banco Master. O deputado considera que a divulgação das informações é necessária para esclarecer possíveis relações do banco com integrantes do Judiciário, do Congresso Nacional e do Poder Executivo.
12: Chico Alencar elogia a atuação da Polícia Federal na apuração do caso. Na opinião do parlamentar, o acesso integral às informações pode evitar vazamentos parciais e permitir a identificação de eventuais responsabilidades.
15: Merlon Solano, do PT do Piauí, defende uma investigação ampla sobre as denúncias envolvendo o Banco Master. Ele pede que sejam esclarecidos os fatos relacionados às instituições financeiras e aos recursos públicos mencionados no caso.
12: Merlon Solano diz que é preciso garantir transparência nas apurações, com a responsabilização dos envolvidos, independentemente do cargo que ocupem. Segundo ele, a investigação é importante para preservar a credibilidade do sistema financeiro e das instituições brasileiras.
15: Rodrigo Dazaeli, do PL de Mato Grosso, defende o impeachment do ministro do STF, Alexandre de Moraes, após novos relatórios da Polícia Federal. Para o deputado, os indícios de irregularidades e conflitos de interesse exigem o afastamento imediato do magistrado.
12: Rodrigo Dazaeli também acusa o governo federal de tentar abafar as denúncias para proteger membros do STF. O parlamentar considera que a abertura do processo de impeachment é fundamental para dar uma resposta de transparência à sociedade.
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15: Previdência. A Câmara aprovou um projeto que dobra o período de atividades civis que PMs e bombeiros militares podem usar para ter direito à aposentadoria. O repórter Antônio Vital acompanhou a votação.
28: A Câmara dos Deputados aprovou o projeto que amplia de 5 para 10 anos o tempo de serviço em atividades civis que policiais e bombeiros militares podem averbar para fins de aposentadoria. A proposta também altera as regras relativas ao pagamento de soldo integral para os militares depois de irem para a inatividade. Para receber o pagamento integral, os homens terão que ter 35 anos de contribuição com 25 anos de atividade militar. Já as mulheres terão que ter 32 anos de contribuição e 25 anos de atividade de natureza militar. Hoje, para receber salário integral, os militares têm que ter 35 anos de serviço, com a possibilidade de apenas 5 deles terem sido desempenhados em atividades civis. De acordo com o autor da proposta, deputado Capitão Augusto, do PL de São Paulo, reduzir de 30 para 25 anos o tempo de exercício de atividade de natureza militar e, ao mesmo tempo, permitir o aproveitamento de 10 anos de tempo civil equipara os militares aos policiais federais. O projeto também garante igualdade de acesso entre homens e mulheres e veda restrições ou reservas de vagas sem justificativa técnica. O texto final aprovado foi apresentado pelo relator, deputado Cabo Gilberto Silva, do PL da Paraíba.
2: São 35 anos hoje que o policial trabalha, igual a qualquer um. É doença mental, é a questão da saúde. Então é importante todos vocês entenderem a magnitude desse projeto. O Estado não vai perder nada, que estamos tentando resolver o básico para que possamos avançar. Para que possamos avançar no combate ao crime organizado, nas facções criminosas.
28: O projeto também altera outras regras militares. As progressões de posto por merecimento, por exemplo, terão que ter critérios universais com prioridade para o mérito pessoal e para os militares mais antigos. O projeto que amplia de 5 para 10 anos o tempo de serviço em atividades civis que policiais e bombeiros militares podem averbar para fins de aposentadoria seguiu para análise do Senado. Da Rádio Câmara de Brasília, Antônio Vital.
5: Trabalho.
12: Benedita da Silva, do PT do Rio de Janeiro, defende o fim da escala 6x1 como forma de ampliar o tempo de descanso dos trabalhadores. Ela avalia que a mudança vai melhorar a saúde e a convivência familiar, com reflexos positivos também na produtividade.
15: Benedita da Silva pede que o Senado avance na análise das propostas sobre a redução da jornada de trabalho semanal. Segundo a parlamentar, a maior quantidade de tempo livre também beneficia quem precisa voltar mais cedo para casa ou conciliar o emprego com outras atividades.
12: Bongás, do PT do Rio Grande do Sul, pede o fim da escala 6x1 e a redução da jornada de trabalho de 44 para 40 horas semanais, sem redução de salário. De acordo com o deputado, a mudança vai garantir 2 dias de descanso aos trabalhadores.
15: O parlamentar alega que a redução da jornada vai permitir mais tempo para convivência com a família, estudos, lazer e outras atividades. Bongás também lembra que a Câmara já aprovou a redução para 40 horas e solicita a análise da proposta pelo Senado.
12: Glauber Braga, do PSOL do Rio de Janeiro, apoia o fim da escala de trabalho 6x1, que está prevista para ser analisada pelo Senado. O deputado diz que a mudança tem amplo apoio da população e pode melhorar as condições de trabalho.
15: Glauber Braga também defende a redução da jornada para 40 horas semanais, sem diminuição dos salários. Na visão do parlamentar, a medida garante mais tempo para descanso, convivência familiar e cuidados com a saúde.
12: De acordo com Orlando Silva, do PCdoB de São Paulo, o fim da escala 6x1 é uma conquista viabilizada pela mobilização popular e pelo engajamento do governo. O deputado argumenta que a redução da jornada gera novos postos de trabalho e garante mais qualidade de vida.
15: Segundo Orlando Silva, a medida contrapõe retrocessos trabalhistas vistos em governos liberais e reformas anteriores no Brasil. Para ele, o avanço dessa pauta fortalece a proteção da classe trabalhadora e sinaliza a necessidade de proteger os direitos e a justiça do trabalho.
5: Economia.
12: Adriana Ventura, do Novo de São Paulo, repercute críticas sobre a medida provisória que zera o imposto em compras internacionais de até 50 dólares. Ela afirma que a norma cria tratamento desigual porque o comércio brasileiro continua pagando tributos sobre mercadorias semelhantes.
15: Adriana Ventura ressalta que as entidades empresariais defendem a extensão do benefício a produtos equivalentes vendidos pelo comércio nacional, caso a isenção seja mantida. O documento alerta que a diferença de tributação prejudica principalmente os pequenos varejistas.
12: Para Luiz Carlos Raule, do Podemos do Paraná, os 18 anos de governos do PT representam um fracasso socioeconômico para o país. O deputado argumenta que os indicadores de habitação e educação pioraram no período.
15: Luiz Carlos Raule também destaca o aumento da população em situação de rua e a dependência de programas de transferência de renda. Na avaliação do parlamentar, a gestão atual falhou na criação de empregos e na autonomia dos trabalhadores.
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5: Educação.
12: A Câmara aprovou a inclusão de testes vocacionais no Enem e no Saeb. O repórter Antônio Vital acompanhou a votação.
28: Deputados e deputadas aprovaram um projeto que obriga o Instituto Nacional de Pesquisas Educacionais Anísio Teixeira, o INEP, a incluir testes vocacionais no Enem e no Saeb, o Sistema de Avaliação da Educação Básica. Os alunos que fizerem os dois exames não serão obrigados a responder as questões e o INEP terá que reservar um tempo extra para os candidatos que optarem por fazer os testes. O projeto foi apresentado pelo deputado Nicolas Ferreira, do PL de Minas Gerais, e recebeu parecer favorável do relator, deputado Mendonça Filho, do PL de Pernambuco. De acordo com a proposta, o teste será incluído nos cadernos da prova aplicada no terceiro ano do ensino médio. A justificativa é de que muitos jovens, especialmente os mais pobres, não dispõem de acesso a ferramentas de orientação vocacional, o que os deixa mais expostos a escolhas desinformadas. Entre as diretrizes previstas para a elaboração dos testes vocacionais estão a identificação das áreas de maior afinidade e das aptidões, além do mapeamento de possibilidades de empreendedorismo, de oportunidades profissionais, de cursos técnicos ou de cursos de graduação. Os resultados dos testes de aptidão deverão ser apresentados na forma de relatório e as regras deverão ser revistas, no máximo a cada 2 anos, como maneira de atualizar o conteúdo e forma do teste. Para o relator Mendonça Filho, o projeto democratiza o acesso aos testes vocacionais. Já a deputada Soraya Santos, do PL do Rio de Janeiro, disse que é cada vez mais difícil para os jovens decidir que carreira vão seguir.
7: É um direito da criança você poder medir resultados. Então, quando a gente pega e propõe provas para medir o conhecimento, é absolutamente necessário. Segundo, a gente tem que pensar nos testes vocacionais, porque cada vez está mais difícil para os jovens, diante de tanta divisão através das formações, você saber exatamente o que você quer.
28: O projeto que obriga o INEP a incluir testes vocacionais no Enem e no Saeb seguiu para análise do Senado. Da Rádio Câmara de Brasília, Antônio Vital.
5: Agricultura. Luiz Couto, do PT da Paraíba, defende o fortalecimento da agricultura familiar como parte da soberania alimentar do país. O congressista ressalta que o acesso à água como política de segurança hídrica permite que produtores do Nordeste mantenham a produção de alimentos.
12: Luiz Couto reivindica mais investimentos em pesquisa e assistência técnica para apoiar quem vive da terra. O parlamentar também considera necessárias políticas permanentes de convivência com o semiárido, com infraestrutura para facilitar o escoamento da produção.
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5: Saúde. A Câmara aprovou um projeto que prevê multa de até R$500 mil para hospitais privados mal avaliados. O repórter Marcelo Lascher explica a proposta.
9: O plenário da Câmara aprovou o projeto apresentado pelo ex-senador e hoje ministro do Supremo Tribunal Federal, Flávio Dino, que prevê mecanismos de avaliação de hospitais e serviços de saúde privados. A proposta cria o Programa de Avaliação dos Serviços de Saúde, com a previsão de multas que variam de R$5 mil até R$500 mil para instituições privadas que não seguirem determinados padrões de qualidade. De acordo com o projeto, esses padrões de qualidade devem ser definidos pela Agência Nacional de Vigilância Sanitária, a Anvisa. Para isso, serão levados em conta quesitos como a garantia de segurança do paciente, a oferta de atendimento de emergência e o cumprimento de normas da Agência Nacional de Saúde Suplementar, a ANS. Na Câmara, o relator, deputado Márcio Gerri, do PCdoB do Maranhão, deu parecer favorável à proposta já aprovada pelo Senado. Segundo ele, o projeto fortalece os sistemas de fiscalização e avaliação de unidades de saúde já existentes e contribui para o aumento da qualidade de assistência prestada à população. O projeto foi criticado pela deputada Adriana Ventura, do Novo de São Paulo, que apontou intromissão estatal na iniciativa privada.
19: A que intervenção
0: direta intervenção estatal sobre o sistema privado de saúde. Privado. Tem multas altíssimas nesse projeto, que até R$500 mil. A gente está falando de rede de hospitais privados, laboratórios, consultórios, talvez médicos, clínicas privadas. E assim, simplesmente colocando multas, sanções.
9: O autor da proposta, Flávio Dino, perdeu um filho de 13 anos em 2012 após ser atendido em um hospital particular de Brasília. A justiça considerou que houve falhas e condenou o hospital a pagar uma indenização de R$1.200.000. O caso foi lembrado durante a votação. Para a deputada Maria do Rosário, do PT do Rio Grande do Sul, é dever do Estado fiscalizar os serviços de saúde, inclusive os privados.
1: Porque ainda que seja a iniciativa privada a prestar o serviço de saúde, a qualidade, a segurança na assistência à saúde, mediante o estabelecimento de padrões nacionais, avaliação de serviços, divulgação de resultados e ampliação da transparência e controle sobre a qualidade deste atendimento, tem que ser assegurada pelo Estado.
9: O projeto que prevê mecanismos de avaliação de hospitais e serviços de saúde privados seguiu para a sanção presidencial e já pode virar lei. Da Rádio Câmara de Brasília, com informações de Antônio Vital, Marcelo Larcher.
10: 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Direitos Humanos.
12: Soraya Santos, do PL do Rio de Janeiro, denuncia que a coleta de material para o exame toxicológico de motoristas tem gerado abusos e violência institucional contra as mulheres. A deputada relata casos em que trabalhadoras tiveram partes do cabelo raspadas para a realização do teste.
11: Soraya Santos reforça que a legislação exige apenas a retirada de poucos fios e que o descumprimento das normas fere a dignidade das motoristas. A parlamentar anuncia que a Procuradoria da Mulher vai acionar a justiça e pedir a punição dos órgãos responsáveis pelos excessos. Homenagem.
12: André Figueiredo, do PDT do Ceará, homenageia o ex-ministro do Trabalho, Manuel Dias, que morreu aos 88 anos no dia 22 de agosto. O deputado destaca a trajetória do advogado e político catarinense e sua atuação em defesa da educação em tempo integral e da democracia.
11: Termina agora o Jornal Câmara dos Deputados, produzido pela Rádio Câmara, com trabalhos técnicos de Everson Urani e apresentação de Márcio Aquiles Sardi e José Carlos Andrade. Uma ótima noite para você.
12: A Voz do Brasil volta amanhã. Boa noite.
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15: 8h28.
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16: 8h35.

0: Muito obrigada.
1: Obrigada.
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